0: 21h25.
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0: 22 horas e 36 minutos.
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0: 23 horas e 59 minutos.
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0: Meia-noite e 25 minutos.
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0: Uma hora e 36 minutos.
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0: 1:59.
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0: 2:14.
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0: 3:01.
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0: 3:53.
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0: Feira, dia 9 de junho. 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
0: Senhor Deus Todo-Poderoso, ao abrir os olhos para este novo dia, nos colocamos diante de Ti com o coração humilde e agradecido. Obrigado pelo dom da vida, por mais uma oportunidade de recomeçar e por me permitir iniciar este dia na Tua presença. Senhor, reconhecemos que tudo o que somos e tudo o que temos vem das Tuas mãos. Por isso, nesta manhã, entregamos a Ti nossa família, nossos pensamentos, nossos passos e nossas decisões. Vai à nossa frente, Pai. Afasta todo perigo, toda armadilha e tudo aquilo que não vem do Teu amor. Que nada nos roube a paz e que nenhuma dificuldade ou tribulação nos faça perder a confiança em Ti. Derrama sobre nós a Tua paz, aquela que o mundo não pode dar, e ensina-nos a descansar na certeza de que estamos seguros sob o Teu cuidado. Que nossas palavras sejam fonte de vida, que nossas atitudes revelem a fé que professamos e que cada gesto nosso seja testemunho do Teu amor e da Tua misericórdia. Agora, com a alma cheia de confiança e fé, vamos iniciar nossa oração. Em nome do Pai, do Filho e do Espírito Santo. Amém. Senhor, hoje eu me coloco diante da Tua presença para renovar a minha confiança em Ti. Reconheço que confiar nem sempre é fácil, especialmente quando as lutas se prolongam, quando os problemas parecem maiores do que as forças e quando as respostas não chegam no tempo que eu espero. Mas mesmo assim, eu escolho confiar. Escolho acreditar que Tu és fiel, que Tu cuidas, que Tu não falhas e que nada foge do Teu controle. Peço, Senhor, que nenhuma dificuldade, nenhuma tribulação e nenhuma tempestade da vida seja capaz de diminuir a minha fé. Que eu não permita que as circunstâncias definam a minha confiança, mas que a minha confiança esteja firmada em quem Tu és. Fortalece a minha fé para que ela não seja instável, não dependa do que vejo, do que sinto ou do que acontece ao meu redor. Ensina-me a confiar nos dias bons e, principalmente, nos dias difíceis. Quando tudo parecer confuso, lembra-me das vezes em que fui sustentado pela Tua graça. Quando o medo tentar tomar conta do meu coração, reacende em mim a certeza de que Tu estás comigo. Que eu não murmure diante das provações, mas aprenda a esperar. Que eu não me desespere diante dos problemas, mas me abandone em Tuas mãos. Senhor, firma os meus pés na rocha que és Tu, para que eu não seja levado pelas ondas da insegurança, da dúvida e do desânimo. Que a minha fé seja firme, madura e perseverante. Que eu confie não apenas quando tudo vai bem, mas também quando o caminho é estreito, sabendo que quem confia em Ti jamais será esquecido. Vem, Espírito Santo de Deus, e envolve agora o nosso lar com a Tua presença. Consagramos esta casa a Ti, cada cômodo, cada parede, cada história vivida dentro dela. Que este seja um lugar de oração, de fé viva, de comunhão e de paz. Afasta, Espírito Santo, tudo aquilo que não vem de Deus, toda influência negativa, toda discórdia, toda palavra dura e todo sentimento que tenta roubar a nossa união. Que nenhum mal nos atinja, que nenhum perigo encontre espaço e que nenhuma armadilha seja armada contra a nossa família. Guarda-nos nas saídas e nas chegadas, nos caminhos percorridos, nos dias de trabalho

0: nos momentos de descanso. Que cada pessoa que entrar neste lar sinta a Tua presença, sinta a paz que vem do alto, sinta que este é um lugar abençoado, protegido e sustentado pela graça de Deus. Que dentro desta casa haja diálogo, respeito, perdão e amor sincero. Que a oração seja o alicerce que sustenta nossos relacionamentos e que a fé seja a força que nos une nos dias difíceis. Espírito Santo, faz deste lar um refúgio seguro, um abrigo de esperança, um espaço onde o nome de Deus seja honrado e onde cada coração encontre descanso. Permanece conosco, Espírito de Deus, e não permitas que nada nem ninguém roube a paz que vem da Tua presença. Senhor, coloco agora diante de Ti a minha mente e a mente de cada pessoa da minha família. Tu conheces os pensamentos que nos inquietam, as preocupações exageradas que roubam a paz, as imagens negativas que insistem em se repetir e os medos que se escondem no silêncio do coração. Peço-te, Senhor, que cures a nossa mente de tudo aquilo que não vem de Ti. Liberta-nos da ansiedade que acelera o coração, da tristeza profunda que pesa sobre a alma, da depressão que tira a esperança e do medo constante do futuro. Não permitas que vivamos prisioneiros de pensamentos negativos, de lembranças dolorosas ou de cenários que nunca aconteceram, mas que nos fazem sofrer antecipadamente. Senhor, traz clareza onde há confusão, serenidade onde há inquietação e confiança onde hoje existe insegurança. Que aprendamos a entregar as preocupações em Tuas mãos, confiando que Tu cuidas de cada detalhe. Renova a nossa mente com pensamentos de fé, esperança e confiança. Acalma os corações agitados, silencia as vozes interiores que acusam e devolve o descanso àqueles que não conseguem dormir por excesso de preocupações. Que a nossa mente seja um lugar de paz e não de guerra, de confiança e não de medo. Senhor, ensina-nos a pensar com fé, a olhar para o futuro com esperança e a viver o presente com gratidão, certos de que nada foge do Teu cuidado amoroso. Senhor Jesus Cristo, com fé e confiança, eu coloco diante de Ti todas as enfermidades que afligem o meu corpo e o corpo das pessoas que amo. Tu conheces cada dor, cada limitação, cada diagnóstico e cada sofrimento que muitas vezes não conseguimos expressar em palavras. Olha com misericórdia para tudo aquilo que hoje fragiliza o nosso corpo, para as doenças visíveis e também para aquelas que ninguém vê, mas que causam cansaço, medo e insegurança. Em Teu nome, Jesus, eu peço cura. Cura que restaura, cura que fortalece, cura que devolve a esperança. Toca, Senhor, cada órgão, cada sistema, cada parte do nosso corpo que precisa ser restaurada. Que onde há inflamação haja alívio, onde há dor haja descanso, onde há fraqueza haja força renovada. Dá sabedoria aos médicos, ilumina os tratamentos, abençoa os medicamentos e sustenta cada etapa do processo de recuperação. Senhor Jesus, Tu és o médico dos médicos, aquele que tem poder sobre a vida e sobre a morte. Mesmo quando a cura não acontece da forma que esperamos, confiamos que Tu permaneces conosco, cuidando, sustentando e fortalecendo. Que a fé seja maior do que o medo, que a esperança seja maior do que o diagnóstico e que a confiança em Ti nos sustente em todos os momentos. Em Teu nome santo, Jesus, entregamos nossas enfermidades, certos de que Tu tens poder para restaurar o corpo, a alma e o espírito. Senhor, elevo agora a Ti as almas de todos aqueles que já partiram desta vida. Entrego-te nossos familiares, amigos e todos os que morreram muitas vezes em silêncio, sem que alguém se lembrasse de rezar por eles. Acolhe-os na Tua misericórdia infinita, perdoa seus pecados, purifica tudo aquilo que ainda precisa ser purificado e concede-lhes o descanso eterno. Que encontrem em ti a paz que não passa, o amor que não se perde e a vida que não tem fim. Senhor, ensina-nos a compreender que a morte não é o fim da história, mas apenas o começo de uma vida nova em ti. Dá-nos a fé necessária para atravessar o luto sem perder a esperança, para chorar sem desespero e para confiar mesmo quando a saudade aperta. Conforta os corações dos que ficaram, dos que sentem a ausência, dos que ainda não conseguem entender a partida de quem amam. Abraça os que choram em silêncio, sustenta os que se sentem vazios e fortalece os que estão tentando seguir em frente com o coração ferido. Transforma a dor da perda em saudade cheia de amor e a saudade em esperança de reencontro. Que a lembrança dos que partiram não seja motivo de desespero, mas de gratidão pelo amor vivido. Senhor, dá-nos a certeza de que aqueles que descansam em ti vivem para sempre e que um dia, no teu tempo, nos reencontraremos na plenitude da tua presença. Senhor, coloco diante de ti a necessidade do sustento da nossa família, confiando que tu és o Deus da providência, aquele que nunca abandona os seus filhos. Peço-te que nunca falte o alimento em nossa mesa, que nunca falte o necessário para viver com dignidade e que jamais sejamos tomados pelo medo da escassez. Abre portas de trabalho digno, honesto e justo. Abençoa os nossos empregos, os nossos esforços diários e tudo aquilo que fazemos para sustentar o nosso lar. Ensina-nos a honrar o trabalho com responsabilidade, dedicação e gratidão, reconhecendo que é também por meio dele que tu nos sustentas. Senhor, olha com misericórdia para aqueles que estão desempregados, desanimados, cansados de esperar uma oportunidade. Renova o ânimo, fortalece a esperança e abre caminhos onde hoje só há portas fechadas. Abençoa também os nossos filhos e netos em seus objetivos profissionais. Concede sabedoria nas escolhas, perseverança nos estudos, coragem para enfrentar desafios e honestidade em cada passo dado. Que realizem seus projetos sem se afastar dos teus valores, sem perder a fé e sem negociar a dignidade. Senhor, livra-nos da ganância, do desespero e da comparação. Ensina-nos a confiar no teu tempo e a reconhecer que tudo o que temos vem das tuas mãos. Que a gratidão habite o nosso coração nos dias de abundância e que a confiança nos sustente nos dias de aperto, certos de que tu sempre cuidas de nós. Mãe Santíssima, Nossa Senhora, com confiança filial, eu me coloco agora sob o teu olhar materno e entrego em tuas mãos tudo o que foi rezado ao longo desta oração. Tu conheces cada pedido, cada necessidade, cada dor silenciosa e cada esperança guardada no coração. Nada te é estranho, nada passa despercebido ao teu cuidado de mãe. Intercede por mim e por minha família junto ao teu filho, apresentando a ele tudo o que foi colocado com fé e humildade. Continua a nos proteger contra todo o mal, a guardar nossos lares, nossos caminhos e nossas decisões. Cobre-nos com teu manto santo, afasta de nós toda cilada, toda influência negativa e todo perigo visível ou invisível. Conduze-nos pelo caminho da santidade, mesmo quando ele exigir renúncia, paciência e perseverança. Ensina-nos a confiar como tu confiaste, a obedecer como tu obedeceste e a permanecer firmes, mesmo quando não compreendemos os desígnios de Deus. Passa à frente das causas difíceis, das enfermidades, das preocupações, dos casamentos, das famílias e dos corações cansados. Consola os que sofrem, fortalece os que estão desanimados e sustenta os que quase perderam a esperança. Que sob a Tua intercessão possamos viver em paz, crescer na fé e caminhar com o coração confiante, certos de que não estamos sozinhos. Recebe, Mãe querida, tudo o que foi entregue nesta oração e apresenta ao coração misericordioso de Jesus. Nós confiamos, nós entregamos e nós descansamos, certos de que o céu já está cuidando de tudo. Amém. Antes de encerrarmos este momento tão profundo de oração, eu quero te convidar a permanecer na presença de Deus. Com humildade e devoção, vamos rezar juntos um Pai Nosso, entregando ao Senhor todas as nossas intenções, nossas lutas, nossa família e tudo aquilo que carregamos no coração. Em seguida, vamos rezar a oração de São Miguel Arcanjo, pedindo proteção espiritual, livramento de todo mal, força contra as tentações e defesa nas batalhas que enfrentamos. Que São Miguel venha em nosso auxílio, nos cubra com sua espada e nos guarde sob a proteção do céu. Com fé e confiança, rezemos. Pai nosso que estais nos céus, santificado seja o vosso nome. Venha a nós o vosso reino, seja feita a vossa vontade, assim na terra como no céu. O pão nosso de cada dia nos dai hoje, perdoai-nos as nossas ofensas, assim como nós perdoamos a quem nos tem ofendido, e não nos deixeis cair em tentação, mas livrai-nos do mal. São Miguel Arcanjo, defendei-nos no combate, sede nosso refúgio contra as maldades e as ciladas do demônio. Ordene-lhe Deus, instantemente o pedimos. E vós, príncipe da milícia celeste, pelo poder divino, precipitai ao inferno a Satanás e a todos os espíritos malignos que andam pelo mundo para perder as almas. Amém. Meu irmão, minha irmã, se você chegou até aqui em oração comigo, quero te fazer um pedido especial. Como prova da sua fé e da sua confiança no poder de São Miguel Arcanjo, peço que você escreva aqui nos comentários: São Miguel, rogai por nós. 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Que Deus sempre abençoe a sua caminhada e fortaleça a sua fé. Amém.
1: Bom dia, nós já estamos chegando para a gente despertar junto nessa manhã de terça-feira. Jesus, eu confio em vós. Nada me trará medo ou inquietação. E eu confio em vós, de manhã e à noite, na alegria e no sofrimento, na tentação e no perigo, na felicidade e no infortúnio, na vida e na morte, agora e para sempre. Eu confio em vós na oração e no trabalho, na vitória e no fracasso, acordado ou a descansar, na tribulação e na tristeza, nos meus próprios erros e pecados, eu quero ter inabalável confiança em vós. Sois a âncora da minha esperança, a estrela da minha peregrinação, apoio da minha fraqueza, o perdão dos meus pecados, a força da minha bondade, a perfeição da minha vida, o consolo na hora da minha morte, a alegria e bênção do meu céu. Jesus misericordioso, vós, forte tranquilidade e fortaleza segura da minha alma, aumentai a minha confiança e tornai perfeita a minha fé no vosso poder e bondade. Se eu for o mais pobre dos vossos devotos e o último dos vossos servos, desejo, porém, tornar-me grande e perfeito, confiando que vós sois a minha salvação pelos séculos dos séculos. Que esta minha confiança seja uma referência para vós, agora e em todos os tempos, sobretudo na hora da minha morte. Amém. Estamos chegando para mais um despertar, mais uma edição. Eu sei que você ainda está enrolado nesse edredom gostoso, nessa manhã, nessa friaca. Agora são exatamente 5 horas e 33 minutos. Eu sei que você ainda está se despertando, você está se desvencilhando desse edredom, dessas cobertas gostosas. Espero que não tenhamos nenhum dos nossos irmãos em situação vulnerável, que eles possam encontrar um abrigo, que eles possam estar protegidos na medida do possível, que a gente, através das nossas orações, possamos aquecer o seu corpo e a sua alma. Bom dia. Está só começando o nosso despertar desta terça-feira. Eu tenho certeza que será uma manhã incrível. Um início de manhã incrível, imensurável. Tenho certeza.

Tem casas que não estão quebradas por fora, mas por dentro existe cansaço, silêncio, palavras não ditas. E às vezes tudo que esse lar precisa não é dinheiro, não é resposta imediata, é paz. E hoje, essa paz está sendo liberada.

Ela já está aqui. Você pode sentir. Ela não vai sair. A paz chegou. Ficou neste lugar. E esse lar vai recomeçar.

Existem ventos que tentam derrubar uma casa. Lutas que chegam sem avisar. Momentos em que tudo parece balançar. Mas quando um lar está firmado na presença de Deus, ele pode até ser atingido, mas nunca será destruído. Hoje, essa casa está sendo fortalecida.

existe uma oração que não faz barulho, mas move o céu inteiro. Não vem de um altar, nem de um palco. Vem de um coração cansado, mas cheio de amor. Quando uma mãe dobra os joelhos, o invisível começa a se mover. E Deus jamais ignora essa.

Tem momentos em que a casa está cheia, mas o coração se sente sozinho. E ninguém percebe, ninguém pergunta, mas Deus vê. Ele entra em lugares onde ninguém entra e permanece quando todos vão embora. E hoje, Ele está aí.

Tem coisas que você carrega que ninguém vê. Sorrisos por fora, mas um peso por dentro. E você já tentou ignorar, esconder, suportar. Mas chegou a hora de soltar. Porque quando Deus toca, aquilo que estava preso não permanece. Hoje,

0: deixa aí. Não segura mais, pode sair.
1: O que te feriu não manda em você. O que te prendeu não vai te prender.
0: Solta agora, Deus já tocou. Esse peso já acabou.
2: Bom dia, bom dia, bom dia! Bora, bora, bora despertar! Bora despertar, meu povo! Bom dia, minha família! Despertar, graça e paz! Hoje, Deus nos concede mais uma oportunidade de recomeçar, de agradecer pela vida e de caminhar com esperança. Não importa o tamanho das lutas que enfrentamos ontem, o Senhor continua sendo o mesmo, fiel, poderoso e misericordioso. Quando acordamos e abrimos os olhos para o novo dia, recebemos um presente precioso de Deus, a chance de escrever mais uma página da nossa história. Que possamos viver esse dia com fé, coragem e gratidão, confiando que o Senhor está à frente de cada passo. E lembre-se, nenhuma tempestade dura para sempre. Deus trabalha no silêncio, prepara caminhos onde não vemos saída e transforma dificuldades em testemunhos de vitória. Que o seu coração esteja cheio de esperança, sua mente repleta de bons pensamentos e sua vida transbordando das bênçãos do Senhor. Tenha um dia iluminado, produtivo e abençoado. Pai amado e Deus eterno, obrigado pelo dom da vida e por esta nova manhã que o Senhor nos concede. Entregamos em Tuas mãos nossos caminhos, nossas famílias, nossos trabalhos e os nossos sonhos. Guarda-nos de todo o mal, fortalece a nossa fé e dá-nos sabedoria para enfrentar os desafios deste dia. Abençoa os enfermos, consola os aflitos, fortalece os desanimados e derrama Tua paz sobre cada lar que nos acompanha nessa manhã. Que o Teu amor nos conduza para a Tua graça, que a Tua graça nos sustente e que a Tua presença esteja conosco em cada momento. Em nome de Jesus, amém. Que seu dia seja repleto de fé, saúde, paz, realizações. Deus abençoe você, sua família e todos os nossos ouvintes do Despertar. Gratidão a Deus por mais um amanhecer. Nesse momento, na Noiva da Colina, são exatamente 12 graus cravados, viu? 12 graus cravados, 12 graus. Para mim é geada, né? Geada daquelas tenebrosa. É frio. É um ótimo dia para nós. Está começando mais um Despertar. E o nosso desejo é que não tenha ninguém desabrigado nessa manhã fria, né? Uma friaca danada. É, que não tenha ninguém desabrigado ou em maquise aí, sofrendo com esse frio da madrugada. Chegou a 8, 9 graus de madrugada, então é muito baixa a temperatura para os nossos irmãos que estão em situação vulnerável. Então que Deus possa acolher, socorrer, na medida do possível, todos esses nossos irmãos em situação vulnerável. Deixa eu aproveitar e agradecer a todos que estão nos acompanhando por esses rincões afora, né? inclusive fora do país, né? Em outras regiões, a gente chegando também para poder levar a nossa mensagem. Eu quero agradecer imensamente. Eu quero agradecer imensamente ouvintes em Helsínquia, que também é engrafado como Helsinki, localizada no sul da Finlândia, na Europa setentrional. Ela é a capital, e a maior da cidade do país, situada na costa do Golfo da Finlândia, que faz parte do Mar Báltico, a Helsínquia. Muito obrigado, viu? Você que está em Columbus, fica aí na região central do estado de Ohio, nos Estados Unidos, é a capital do estado e também uma cidade muito populosa. O nosso muitíssimo obrigado, viu? Obrigado mesmo pelo seu carinho. E obrigado por vocês estarem acompanhando o Despertar. Em Ashburn, norte do estado da Virgínia, também tem gente em Ashburn. Tem gente também no norte da Virgínia nos acompanhando nos Estados Unidos. Ela pertence ao condado de London e está situada na região conhecida como Dallas Tecnologia, né? O inglês não é muito bom, né? Geograficamente, estado da Virgínia, na região metropolitana de Washington. Obrigado pelo carinho, Ashburn. Temos também em Mannheim, eu acredito ser essa a pronúncia. É uma cidade localizada no sudoeste da Alemanha, no estado de Baden-Württemberg. A sigla é BW, né? É a segunda maior do estado e fica na divisa do estado da Renânia Palatinado. Muito obrigado. Obrigado mesmo. Baden-Württemberg. Região noroeste do estado. Muito obrigado, viu? Confluência de rios, um país da Alemanha, na Europa Central. E a gente só tem a agradecer a todos vocês. E a você que está aqui no interior, acompanhando o Despertar com João Mendonça, em Piracicaba, Limeira, Santa Bárbara, Americana, São Pedro, Ribeirão Preto, na Grande São Paulo, você que está nos acompanhando também, na Grande São Paulo, o nosso muitíssimo obrigado. Eu vou falar mais algumas cidades e agradecer, obviamente. Deixa eu mandar um bom dia para o Eduardo Campione, já chegou por aqui. Bom dia, Edu. Quando se rega um sonho com fé, Deus abençoa a colheita. Bom dia. Amém. Já está abençoando imensamente, viu? Muito obrigado pelo carinho. Rosimeire Mendonça diz: bom dia, sorrir facilita. É como estar com um escudo. Ninguém questiona porque você

aconteçam. Ah, sempre, né, Ceiça? 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Tunico, lá no Unidos do Parque São Jorge, passando por aqui também, deixando seu bom dia. Bom dia, Tunico, seja muito bem-vindo, viu? Seja muito bem-vindo. Buiu, bom dia. Jackson Silva, bom dia. Quem mais está por aqui? Eládio Santos, bom dia. Que legal, que bacana vocês estarem por aqui, trazendo aí as suas mensagens e o seu carinho para conosco nessa manhã. Obrigado pelo carinho. Sejam todos bem-vindos, viu? Sejam todos bem-vindos. O Luiz Alberto está por aqui também, trazendo o seu bom dia, sua alegria. 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Alexandre Aragone está dizendo o seguinte: sejamos gratos a Deus por cada manhã. Bom dia. Bom dia, Alexandre D'Aragone, meu amigo Alexandre D'Aragone. Ao pessoal lá do quiosque do Zé Milton, bom dia. Quiosque do Moído Grande, da Minerada, que se reúne lá na Rua Conchas. Muito bom dia. Saúde e paz a todos. Jota Barbosa chegando por aqui. Jota Barbosa chegando por aqui, trazendo a sua mensagem matinal. Vamos ver o que o Jota traz hoje, nessa terça-feira, 9 de junho. Vai consultando as continhas aí, hein? Bom dia com amor e alegria. Senhor, começamos o nosso dia com a certeza de que Tu és o nosso refúgio, a nossa fortaleza, e em Ti confiamos. Abençoa nossas vidas e tudo o que formos fazer, transformando todas as dificuldades em bênçãos e milagres. Conceda-nos a Tua paz em todos os nossos dias. Abençoadas sejam nossas famílias, amigos e todos os que nos cercam. Que assim seja, hoje e sempre. Que prevaleça sempre a Tua vontade em nós. Uma feliz terça-feira com luz e paz. Jota Barbosa, parceiro das nossas manhãs, nosso muitíssimo obrigado, Jota. Obrigado mesmo pela colaboração, pela participação. Jota Barbosa, que escreve, já sei que ele está escrevendo em outros grupos, em outros canais também. Muito obrigado, viu? Obrigado pelo carinho. Jota Barbosa passou por aqui, deixou a sua mensagem. O meu irmão de todas as manhãs, Nelsinho, bom dia, já deve estar a caminho, com essa friaca danada, já deve estar a caminho de Indaiatuba, é ele que defende o pão nosso de cada dia lá. Ele e o Ari, conheci o Ari, no sábado de manhã conheci o Ari. Ari que durante a segunda-feira ouve a nossa programação, porque ele vai de carona para Indaiatuba com o Nelson. Cara, gente boa, né? Tá aí nas suas lutas diárias. E vai vencer, com certeza, com a graça de Deus, ele vai vencer. Ele vai vencer. Neuzinha Silva chegando por aqui, está dizendo o seguinte: o que Deus tem para a sua vida chega no tempo certo, da maneira certa e com a bênção certa. E quando as respostas chegarem, lembre-se, não foi acaso, não foi coincidência, foi Deus.

honrando sua confiança e mostrando que ele sempre esteve ao seu lado. Assim fica muito mais leve o dia, né? Muito mais gostoso. Bom dia, Neuzinha, obrigado. Alexandro Trevisan passou por aqui, está passando por aqui dizendo o seguinte: bom dia, terça-feira. Bom dia, meu amigo. Que Deus abençoe o seu dia, sua família, sua casa e o seu trabalho. Amém. Que assim seja. Obrigado pelo carinho. Obrigado pelo carinho, Alexandre. Vamos juntos. Luiz Alberto, ele está dizendo: bom dia. Ó Senhor Jesus, Senhor, derrama sobre nós a sua paz neste dia e que todos os passos das nossas vidas sejam conduzidos pelas suas mãos. Venho através desta unidade, desta humilde mensagem, desejar que você e toda a sua família tenham uma ótima e abençoada terça-feira. Oh, são detalhes que, infelizmente, eu não tenho como pôr essa imagem no ar para vocês, mas nós vamos resolver isso em breve. Nós estamos estudando uma possibilidade de termos imagem nesses momentos, para você ver como é que escreve, como é que essas mensagens chegam, para vocês verem o tamanho da importância de cada uma delas para nós, para mim, né? E para nós, que ó, nós acabamos partilhando essa mensagem, né? José Barbosa passando por aqui, bom dia. Que Deus abençoe o seu dia, enche o seu coração de alegria, sua vida de paz e cada momento de muitas bênçãos. Bom dia, que legal. A gente só agradece, nós só agradecemos. Obrigado pelo carinho, obrigado pela sua participação, por você estar aí do outro lado em silêncio, despertando, construindo o seu dia, né? Preparando a sua agenda mental primeiro, para depois a agenda física. Eu agradeço imensamente. Rosana Rodrigues, passei aqui para te dizer que Deus está abençoando você. Bom dia, oh glória, amém. Eu não tenho dúvida quanto a isso, não tenho dúvida. DKV passou por aqui, mandou uma linda mensagem de bom dia, escrita com flores, né? Essas imagens que eu gostaria tanto de poder partilhar com vocês, seria tão legal. Eu acredito que seria tão bacana poder partilhar tudo isso com vocês. Essas mensagens que a gente recebe, feitas com tanto carinho, né? Produzidas com tanto carinho, com tanto cuidado, com tanto zelo. Eu gostaria muito de poder dividir com vocês. Eu acho que ficaria tão legal a nossa programação. Ficaria muito legal. Então, obrigado pelo carinho, gente. Obrigado mesmo. Miriam Mello por aqui também. Bom dia, Miriam. Que o seu caminho seja sempre iluminado pela presença de Deus. Bom dia. Um ótimo dia para nós, Miriam. Obrigado pelo carinho. Obrigado mesmo. E a gente vai trilhando esse caminho, né? Percorrendo esse caminho junto com vocês, que trazem todo esse ingrediente gostoso para as nossas manhãs. Vocês que trazem todas essas mensagens, informações, né? E vai ficando cada vez melhor a nossa programação, o nosso início de manhã, o nosso despertar vai ganhando corpo com a presença de vocês. Imagine você estar falando, por exemplo, daqui do interior da capital caipira do Brasil, que é Piracicaba, interior de São Paulo, e tem alguém lá em Mannheim, na Alemanha, no sudoeste da Alemanha, em Baden-Württemberg, nos ouvindo. Alguém que possa estar, por exemplo, em Asbury, na Virgínia. Alguém num desses cantos do mundo, em Asbury, uma região não incorporada, localizada no condado de London, na Virgínia, ouvindo a nossa programação. Ou em Ohio, Columbus, Ohio,
né? Alguém está lá em Ohio, em Columbus, ouvindo a nossa programação. Ou, se você preferir, em Helsinki, na Finlândia, no sul da Finlândia, tem alguém com o rádio, com o seu smartphone ligado na nossa programação. Isso é comprovado pelo stream, né? Essa informação chegou ontem, então isso é muito gostoso. A gente não tem noção, né, do limite de onde estamos, né? Ou qual é o limite, ou se não tem limite. Walter K, para a semana, que as bênçãos do amor, da harmonia e da paz estejam sempre vivas em nossos corações. Bom dia. É assim que começa as nossas manhãs. É nesse modelo. Deus te abençoe. Uma ótima terça-feira. Amém, cara. Amém. É assim que começam os nossos dias. E tem ficado cada vez melhor, mais acolhedor, né? Nós temos nos aquecido cada vez mais com as nossas mensagens, com as nossas trocas de mensagens. Nós estamos chegando cada vez mais próximos. Agradeço muito a vocês. Jorge Perrini, bom dia, Jorge. Um ótimo dia para você. Jorge, são mensagens políticas um pouco mais fortes. Jorge Perrini, legal. Boa noite, meu padrinho. Tudo bem? Só para avisar. Ah, tá. Bom, vamos lá. Então, hoje, se eu entendi, essa mensagem chegou ontem, né? E como foi trabalhado no feriado, parece-me que, se eu entendi direito, a Tucas Pizzaria estará fechada hoje. Ele vai dar um dia a mais de folga, né? Hoje, então, estará fechada para compensar um dia do feriado. Trabalharam direto e, com certeza, trabalharam muito. E o senhor Capucim, o dono da Tucas Pizzaria, é um cara muito sensato, sabe valorizar a sua tropa. Então, ele vai dar mais um dia de folga para a tropa hoje. Então, hoje não terá expediente. Em função do feriado, com certeza correram a beça, e ele, reconhecendo a correria da garotada, está dando mais um dia de folga. Parabéns. Atitude grande, né? Atitude grande. Valorizar a sua equipe, isso é importante. Valorizando a sua equipe, valorizando a sua tropa, isso é extremamente importante e salutar. A gente só agradece. Né? Trabalhar com um parceiro desse tamanho, né? não tem como não dar certo, né? Chilico, bom dia, que tudo dê certo no seu dia, no seu trabalho, na sua família, amém, na sua também, e que Deus te proteja por onde você for aí. Chilico, bom dia, obrigado pelo carinho. Meus amigos do fórum mandando bom dia, muitíssimo obrigado a Sônia Tavares, amigos aí, não são aposentados. Sônia Tavares, a Sandra Leite passando por aqui, a Raquel Martins, obrigado pelo carinho, a Neuza Carvalho, quem mais está por aqui, Zé Antônio Poloni está por aqui também, a Kika, ex-quarta civil, hein, que legal, está por aqui também, ela põe que é do Caial, ela morou um tempo lá nas Minas Gerais, ela fala que é do Caial. Bom dia, Kika, bom dia a todos, muito obrigado pelo carinho, vamos juntos, tá? Juntinhos nós somos praticamente imbatíveis, muitíssimo obrigado mesmo. Legal, o aniversário do futebol interativo, legal, vou retirar meu ingresso e vamos ver se a gente consegue chegar até aí no futebol interativo, para a gente poder partilhar com vocês esses momentos bons, tá bom? Obrigado. Obrigado pelo envio do ingresso, do convite. Muito obrigado. Vamos tentar. Não sei se a agenda vai permitir,
Mas se permitir, nós estaremos aí com vocês, pode ter certeza disso. Podem ter certeza, estaremos aí com muito prazer e gosto. Esporte Interativo. Sei, você mandando agradecimento, tamo juntos, vocês sempre juntinhos, pode ter certeza. Neto Joias mandando seu bom dia Neto, mandando seu bom dia. O Neto me mandou uma foto do lendário Lampião abraçado com o Pelé. E eu imagino ser IA, né? Uma criação da IA. Eu acho que é. Eu acho que é. Meu amigo Valmir passando por aqui também. Bom dia, interiorana. Que legal, tá na audiência, Valmir. Ele está dizendo o seguinte: no meu cansaço mais profundo, eu vi a sua glória. E isso me manteve de pé. Gratidão. Oh, que legal. Bom dia, interiorana. Valmir, meu vizinho aqui de frente. Cara espetacular. Vez ou outra nós estamos juntos por aí fazendo arte. Cara sensacional. Valmir Clemente está aqui, está na audiência. Legal. Muito obrigado pelo carinho. Muitíssimo obrigado. Bom dia, interiorana. Bom dia. Tá ali, tá por aí. Nelson, rapaz, ó. Uma nota triste, hein? Chegou uma nota de falecimento. Uma nota de falecimento do primo do Nelson, jovem, hein? Faleceu em Campinas com 35 anos de idade. Diego Luiz Honorato. Meus sentimentos à família. Meu sentimento. Primo do Nelson. 35 anos de idade. Meus sentimentos a toda a família, Nelson. Sinta-se abraçado nesse momento de tristeza, de perda, de dor. Receba os meus sentimentos. Faleceu ontem em Campinas. O velório dar-se-á no Memorial Metropolitano de Piracicaba, das 7h30 às 10h45, na Sala Esmeralda, hoje, 9 de junho. Então, hoje, a partir das 7h30, daqui a pouquinho já estará iniciando o velório. Das 7h30 às 10h45, na Sala Esmeralda. Meu sentimento, Nelson. Que nota triste, viu? Que nota triste. A gente lamenta, né? Jovem, independente, mas jovem, 35 aninhos, uma vida inteira pela frente. Espero que a família possa encontrar força nos braços de Deus para poder manter-se em pé, firme e unida. Meus sentimentos, Nelson. Ronaldo Abdala passando por aqui, trazendo seu bom dia Ronaldo, obrigado pelo carinho, vamos juntos, Saúl tá passando por aqui também, Senhor derrama sobre nós a sua paz nesse dia e que todos os passos das nossas vidas sejam conduzidos pelas suas mãos, feliz terça-feira, bom dia, adeus Saúl, obrigado pelo carinho, filho, obrigado pelo carinho, obrigado pelo carinho. Eu já volto. Deixa eu dar uma respirada. Essas notícias que nos pegam de surpresa, assim, mexe com a estrutura. E uma perda desse tamanho. Teve também um jovem em São Pedro, da cidade de São Pedro, que também veio a óbito, jovem também, e aparentemente acidente de automobilístico. A gente lamenta muito. São perdas que, infelizmente, nós não teremos como reparar. Nós vamos ter que conviver, aprender a conviver com a ausência desse ente que parte repentinamente. Rogério do grupo do Evangelho do Padre Alex passando por aqui. Hoje é mais um presente de Deus para recomeçar, acreditar e fazer o melhor. Bom dia. Obrigado, Rogério. Um ótimo dia para você. Marcinho está passando por aqui também. Marcinho Cobra, Marcinho Cobra. Já estou chegando com o meu bom dia para você. Que legal. Que criação linda, rapaz. Marcinho Cobra, passando por aqui e deixando o seu bom dia. Obrigado, Márcio. Obrigado mesmo. Rosângela Carnelucci,
Ela diz o seguinte: para hoje e todos os dias, que as bênçãos de Deus multipliquem em nossas vidas. Bom dia. Talvez você tenha acordado hoje com o coração apertado, cheio de dúvidas, de problemas ou esperando por uma resposta. Mas Deus não se esqueceu de você. Ele vê o que você sente e ouve cada oração, mesmo quando está em silêncio. Lembre-se que existe um tempo certo para tudo, e o que o Senhor prometeu a você vai se cumprir. Ele conhece o nosso limite. Ele conhece tudo ao nosso respeito. Confie. Rosângela Carnelucci, que maravilha, hein? Rosângela, obrigado pelo carinho, viu? Obrigado mesmo pelo carinho. E eu volto já. Deixa eu dar uma hidratada nas cordas vocais aqui, eu já volto. Não saiam daí.

Deixa eu aproveitar e mandar um abraço, mais um abraço, né, a Nelson, porque é momento difícil, né, perde aí um primo. Nós não estamos preparados para perder nada. Perder um ente deve ser uma dor insuperável, insuportável, indizível, porque há momentos em que palavras parecem pequenas diante da dor da despedida. A saudade aperta, já aperta o peito. As lembranças visitam o coração e as lágrimas falam aquilo que a voz não consegue expressar. Mas mesmo nos dias mais difíceis, Deus continua presente. Ele conhece cada lágrima derramada, acolhe cada sentimento e fortalece aqueles que confiam em seu amor. A partida de quem amamos deixa um vazio, mas também deixa um legado de carinho, de ensinamentos e memórias que o tempo jamais poderá apagar. Que a fé seja o abrigo nesse momento, nos momentos de tristeza, que a esperança ilumine os dias de saudade, e que o amor vivido permaneça para sempre como um tesouro guardado no coração. Aos familiares e amigos que enfrentam o luto, desejamos força, serenidade e o consolo que vem de Deus. Que a paz do Senhor envolva cada lar e que a certeza da sua misericórdia renove as esperanças. Bem-aventurados os que choram, porque serão consolados. Nossos sentimentos, nossas orações e a nossa solidariedade a todos os corações enlutados. Que Deus conceda conforto, paz e força a todos que atravessam o Vale da Saudade.

Lucimara Longatti chegando por aqui. Lucimara Longatti chegando por aqui. Deixa eu ver direitinho o que ela está trazendo para nós aqui. Deixa eu ver direitinho. Ontem ela disse que um sonho só morre quando a gente deixa de acreditar. Ontem. Ela trouxe ontem. Chegou atrasada ontem. Ciclos chegam ao fim, caminhos mudam e a vida segue, mas nunca se esqueça de agradecer quem esteve ao seu lado quando tudo parecia difícil e ajudou a transformar dias pesados em lembranças boas. Gratidão é uma forma de carinho. Bom dia, amigos da rádio. Ó, chegou firme hoje, hein? Fiou o pé na porta, hein? Minha amiga Lucimara Longatti. Nos bancos da escola, hein? É tempo, hein? Já é uma estradinha aí. É, Tunin Campione chegando por aqui também. Bom dia. É, que Deus seja sempre teu escudo, tua força e a tua luz. Tunin Campione, bom dia. Gratidão. A cada dia é uma nova oportunidade de sentirmos gratidão por tudo o que conquistamos. Amém. Oh, povo maravilhoso. Combustível. O meu amigo Luiz Augusto Sotopietro. Luiz Augusto Sotopietro, bom dia. Começar mais um dia é motivo de gratidão. Agradeça a Deus pela vida, pela saúde, pela proteção e por todas as bênçãos recebidas. Mesmo diante dos desafios, mantenha a fé e a confiança que Ele está cuidando de cada passo da sua caminhada. Tenha coragem para seguir em frente e não desista dos seus objetivos. Os propósitos de Deus acontecem no tempo certo e aquilo que é para a sua vida encontrará o caminho para chegar. Que hoje seja um dia abençoado de paz, esperança e vitórias. Luiz Sotopietro, meu amigo lá do Sindicato Metalúrgico, mandando seu recadinho para nós aqui, e a gente só agradece. É, o pessoal lá do grupo do quiosque do Zé Milton já estão se preparando para os Jogos do Brasil, né? A estreia do Brasil na Copa do Mundo, dia 13, é isso? Dia 13. É, eu já vou adiantando para vocês aqui que eu dei uma espiada, curiosamente, no nome dos atletas da equipe de Marrocos, do Marrocos, a seleção de Marrocos. E olha, confesso que eu fiquei um tanto estarrecido. Improvável uma transmissão rápida você dizer Sofian Amarambabat, Azedine Onudahri, Bilal El Kanouhous. O mais fácil foi esse, Ismael Saibari. Acho que foi o mais fácil. Ayoubouba Rabat, Sami El Mohabet. Os atacantes são Brahim Dias, Ayub El Khaib. Não, tem um mais fácil aqui, que eu vi que é um defensor, que é o Hakimi, é o mais famoso, parece-me que é o Hakimi. Depois tem Nosair Mushad, Nassaef Agherhout, Shadi Riad, Yassid Diop. Hã? E sabe Deus lá se essas pronúncias estão perto de ser o que é dos Leões do Atlas. Leões do Atlas é o nome carinhoso da seleção de Marrocos. Os Leões de Atlas. Os goleiros, então, que vão estar sempre participando. Yassine Bonohu, Muni El Kajouri, Ahmed Redata Nogut. Aqui ele inventou mais três nomes. Improvável. Bola passou pelo meio ali com o Sofian, Azenidi, Bilahi, Ismael, Senehit, Nahondobu, Sami, Ibrahim Di. Aqui já foi pro ataque. Ibrahim Diá, Al-Mhud El Harabit, El-Bad El-Zal-Zoili. É um trava-língua. Jasmine Yassini. Imagine essa seleção contra a Coreia do Sul, do Norte, sei lá. Seria basicamente imaginável.
tentar decorar esses nomes, por mais concentração que possamos ter. Yassin Bonu Muni El Caju. Só curiosidade. E já me fez desistir. Claro que não. Então, vamos dar uma lida nisso aí com calma. Doutor José Jonas Raimundo, passando por aqui. Bom dia, paz e bem. A paz, doutor José Jonas Raimundo. Amigo de longeva data, obrigado pelo carinho. Deve estar dando risada, gargalhadas lá do outro lado e vai passar no fórum mais tarde para pegar no meu pé. Paulo César Cassieri, as melhores coisas da vida são gratuitas. Abraços, sorrisos, amigos, beijos, família, sono, amor, risos e boas lembranças. Amém. Que assim seja. Como é bom ter vocês aí do outro lado. Como é bom. Como é bom. 6 horas, 46 minutos. Não vai perder a hora. 6h46. Vai se desvencilhando, hein, Isaac? Aos pouquinhos. Só faltam poucos dias. Daqui a pouco tem férias. Vai se desvencilhando desse edredom, porque tem aula daqui a pouquinho. E eu não quero que você se atrase, hein, Isaac? Bom dia. Vamos lá pro grupo Bora Despertar e Transbordar. A garotada do grupo Bora Despertar e Transbordar. Quem já aparece por aqui, Sérgio Dalla Vila. Sérgio Dalla Vila, bom dia. Que hoje você sinta o carinho de Deus em cada momento. Receba dele tudo o que o seu coração precisa. Onde estiver, Deus te abençoe. Amém. Obrigado. Alex Zahatim, provérbios de hoje. O convite é da sabedoria e o fim da insensatez. A sabedoria construiu a sua casa, levantou as suas 7 colunas, abateu os seus animais, misturou o seu vinho e arrumou a sua mesa, enviou as suas servas e dos lugares mais altos da cidade clama: quem é simples, volte para cá. Aos que não têm entendimento, ela diz: venham, comam do meu pão e bebam do meu vinho que misturei. Deixem a ingenuidade e vocês viverão. Andem pelo caminho do entendimento. Quem corrige o zombador traz afronta para si. Quem repreende o ímpio mancha a si mesmo. Não repreenda o zombador para que ele não odeie você. Repreenda o sábio e ele o amará. Instrua o sábio e ele o tornará ainda mais sábio. Ensina o justo e ele crescerá em entendimento. O temor do Senhor é o princípio da sabedoria e o conhecimento do santo é entendimento. Por seu intermédio, aos seus dias serão multiplicados e os anos de vida lhe serão acrescentados. Se você é sábio, para si mesmo é sábio. Se é zombador, você sozinho sofrerá as consequências. A mulher insensata e espalhafatosa é ingênua e nada sabe. Assentar-se à porta da sua casa, numa cadeira, nos lugares altos da cidade, chamando os que passam e os que seguem direto o seu caminho. Quem é simples, volte para cá. Aos que não têm entendimento, ela diz: as águas roubadas são doces e o pão comido às escondidas é saboroso. Mas eles não sabem que ali estão os mortos, que os seus convidados estão nas profundezas da sepultura. Vamos às perguntas de hoje. Eu li pela primeira vez e talvez muito rápido, achei um tanto uma pequena dificuldade de entendimento. Vamos ver o que as perguntas nos trazem e nos revelam. O que a sabedoria faz antes de convidar as pessoas? Ela constrói, prepara e organiza tudo, mostrando que a sabedoria é planejada e responsável. Quem é o público do convite da sabedoria? Os simples e os que reconhecem que precisam aprender. Por que não se deve corrigir o zombador? Porque ele rejeita a correção e responde com ódio. Qual é o fundamento da verdadeira sabedoria? O temor do Senhor e o conhecimento do santo. Quinta e última, o que o insensato oferece em contraste com a sabedoria?
prazer escondido e enganoso que leva à morte. Os provérbios apresentam dois convites claros: a sabedoria, que leva à vida, crescimento e entendimento, e o da insensatez, que parece atraente, mas conduz à destruição. O capítulo ensina que cada pessoa é responsável pela escolha que faz, e que o temor do Senhor é a base de toda a sabedoria verdadeira. Está aí. Deixar a ingenuidade é escolher a viver. O temor do Senhor é o princípio da sabedoria. Cada escolha traz sua consequência. Prazeres enganosos levam à morte. Tem tarefa para o seu dia. Observe hoje quais convites você está aceitando. Antes de decidir, pergunte a si mesmo se isso constrói vida ou apenas oferece prazer momentâneo. Escolha conscientemente o caminho da sabedoria. Quando quiser, mande para diante, mande para o próximo número. Está aí trazido por Alex Zahatin o nosso provérbio de hoje, o nosso muitíssimo obrigado. Alex, obrigado mais uma vez. Danilo Caldeirão também já está por aqui. Danilo, bom dia. E o Gui, está chegando mais um integrante novo no grupo aqui. Bom dia. Eu não tenho ainda ele inscrito no meu, salvo no meu, no meu, na minha agenda. Eu vou verificar daqui a pouquinho. Aparece aqui para mim, Gui. Bom dia, Gui. Seja muito bem-vindo. Grupo Bora Despertar e Transbordar. Esse grupo que está sempre pertinho da gente por aqui. Então, estamos nos preparando, estreia do Brasil. Você viu que eu já sei o nome dos atletas, Rakami. Já sei o nome dos atletas da seleção de Marrocos, hein? Porque a partir do dia 11 a bola rola no grupo A. A partir do dia 11 a bola já rola às 16 horas, México e África do Sul. É, no mesmo dia 11, às 23 horas, Coreia do Sul e República Tcheca. Então, no dia 11 já tem bola rolando. Dia 12 nós temos Canadá e Bósnia. No dia 13 nós já temos, por exemplo, Catar e Suíça. No grupo C nós temos a estreia do Brasil às 19 horas contra o Brasil e Marrocos, às 13 horas. E no mesmo dia, às 22 horas, jogam Haiti e Escócia. No grupo D, dia 12, Estados Unidos e Paraguai. No dia 13 jogam Austrália e Turquia, e assim por diante, começando a Copa do Mundo 2026. No dia 14, grupo E, entra em campo Alemanha e Curaçao. Também no dia 14, 20 horas, Costa do Marfim e Equador. No grupo F, dia 14, 17 horas, Holanda e Japão, um jogão, hein? No mesmo dia 14, às 23 horas, Suécia e Tunísia. E aí o grupo G entra em campo no dia 15, 16 horas, Bélgica e Egito. Também no dia 15, no grupo G, 22 horas, Irã e Nova Zelândia. O Irã está com uma logística complicada, viu? O Irã foi proibido de desembarcar nos Estados Unidos, desembarcou no México. Desembarcou no México e tem uma parte da diretoria, uma parte dos staffs do Irã que não receberam. Em torno de 20 colaboradores do Irã, não foi concedido visto. O grupo H, no dia 15, entra em campo Espanha e Cabo Verde, ó. Esse jogo é bom, o jogo de fundo, 19 horas, Arábia Saudita e Uruguai. Esse vai ser bom, no dia 15 de junho, grupo H. Tem mais grupo? Tem grupo I. Grupo I, dia 16, entra em campo França e Senegal, hein? Jogão de bola, hein? Pode sair um a um dos classificados desse jogo, hein? No primeiro jogo pode sair um dos classificados do grupo I. E às 19 horas, Iraque e Noruega. Ó, vai entender essa Copa do Mundo, hein? No grupo J entra em campo dia 16, Argentina e Argélia. Ó, jogo bom também, hein? E no dia 17, tá falando uma hora, deve ser uma da madrugada. Áustria e Jordânia. Não está 14 nem 13, está uma hora. Áustria e Jordânia, esse não vai dar para assistir. No grupo K, dia 14, Portugal e República do Congo. E no dia 17 de junho, às 23 horas,
Uzbequistão e Colômbia. Rapaz do céu. No grupo L, dia 17, Inglaterra e Croácia. No mesmo dia, às 20 horas, Gana e Panamá. É, jogos bons para assistir aí, jogos bons. A Copa vai tomar nosso tempo, hein? Aí a segunda fase, e aí a gente vai passando as informações mais adiante. Só para a gente ir aquecendo, porque ela já começa agora. A Copa começa agora essa semana, só para a gente dando uma pré-aquecida aí sobre a Copa do Mundo. E a gente vai falar muito sobre isso durante a semana toda, todas as informações que forem chegando. A que me chamou a atenção foi essa questão do Irã. O Irã desembarcou no México quando a sua praça de jogo é nos Estados Unidos. Então vai ter que viajar para poder jogar. Vai ter uma logística mais complicada. E muitos integrantes do Irã não conseguiram visto de acesso aos Estados Unidos. Nós sabemos, né, todos sabem que estão em guerra, né? Então, era de se esperar uma dificuldade maior aí para o Irã. E esta semana foi descoberto um CEO do Irã que comprava e vendia tecnologia de guerra para o Irã. Então, isso tudo são ingredientes para poder complicar ainda mais esse momento. Eu me preocupo porque tem muitos brasileiros morando nos Estados Unidos e esse pessoal mais radical, né, que tem essas causas mais radicais, eles não medem muito a consequência, não, para fazer praticar um ato de terror. Isso nos preocupa bastante. Jorge Wagner chegou por aqui e diz o seguinte: há momentos em que precisamos que Deus se aproxime, intervenha e nos resgate daquilo que não conseguimos vencer sozinhos. Quando nossas forças chegam ao limite, descobrimos que a verdadeira esperança está na mão poderosa daquele que vê nossa luta e age a nosso favor. Jorge Wagner, amigo lá dos bancos da faculdade. Bom dia, Jorge. Um abraço para você. Eu acredito que ele é da Simutran. Simutran. Jorge é da Simutran. Paulinha Campione passando por aqui também. Daqui a pouquinho nós vamos trazer a mensagem da Paulinha. Nós vamos ler a mensagem da Paulinha Campione, que está passando por aqui. Miriam Mello passou mais cedo e deixou a sua mensagem. Sempre acompanhada. Não, a Miriam nós já passamos. Magali Mello passou por aqui. Inclusive está pedindo música. Vamos ver o que a vovó da Alice está falando para nós hoje. Vamos ver o que a vovó da Alice está falando para nós hoje. Bom dia. Nossa, Deuteronômio, capítulo 31, versículo 8. O Senhor irá à sua frente e estará com você. Ele não o deixará nem o abandonará. Bom dia, João Mendonça. Quero ouvir este louvor, Estela Laura. O Senhor é o meu pastor. Gratidão. Bom dia. Vai ouvir agora. Seja muito bem-vinda à nossa programação. São exatamente 6 horas e 59 minutos. Canta para a vovó Alice, lá de Iracemápolis. Estela Laura. O Senhor é o meu pastor. Bora, vamos ouvir juntos?

0: Eita coisa boa! Ele cuida de tudo.
1: Louvado seja o nome do Senhor!
0: Amém.
1: Glória, glória, glória! Aleluia!
0: Nem só de boas notícias

Nem só de boas notícias vivem os grandes programas, né? Tem que trazer as notícias nem tão boas também. Nós vamos falar sobre a vacina de proteção ou contra a dengue. A suspensão da vacina contra a dengue, desenvolvida pelo Instituto Butantan, foi anunciada pelo Ministério da Saúde em caráter temporário e preventivo, para investigar eventos adversos graves registrados após a vacinação. Então, se você não teve a oportunidade, não teve contato com essa notícia ainda, essa é uma notícia verídica, confirmada, está suspensa a aplicação da vacina da dengue. Segundo o Ministério da Saúde, foram identificados 42 casos de reações adversas graves, consideradas raras e inesperadas em relação ao que havia sido observado nos estudos clínicos. E aqui eu abro um parênteses ou aspas para um comentário pessoal. É muito pouco tempo de estudo. Muito pouco tempo. Isso estava dentro de uma previsão. Muito pouco tempo de estudo para essa vacina ser aplicada em humanos. Entre os casos investigados, há relatos de episódios mais severos que levaram as autoridades a interromper temporariamente a aplicação da vacina para aprofundar a análise. A medida foi tomada por forma com a vigilância, farmacovigilância, ou seja, monitoramento contínuo de seguranças dos imunizantes após a sua utilização em larga escala. A vacina foi considerada insegura. Até o momento, o governo afirma que não há comprovação de que a vacina tenha causado diretamente os eventos graves investigados. A suspensão foi adotada por precaução, enquanto especialistas analisam os dados. A vacina continua, né? A vacina continua como aprovada, né? Vacina Butantan DV, continua tendo registro na Agência Nacional de Vigilância Sanitária. A suspensão atinge a estratégia da aplicação, não o registro do produto. As doses já distribuídas devem permanecer armazenadas adequadamente enquanto ocorre a investigação. Dependendo das conclusões técnicas, a vacinação poderá ser retomada. Olha, são 42 casos graves. Para mim, seria o suficiente para interromper de modo definitivo e voltar para o laboratório para estudos. A vacina do Butantan apresentou os estudos que levaram à sua aprovação: 74,7% de eficácia geral contra a dengue, 91,6% de eficácia contra casos graves e 100% de proteção contra hospitalizações nos estudos avaliados. Portanto, a suspensão anunciada não significa que a vacina foi reprovada ou retirada definitivamente, mas sim que o governo decidiu investigar cuidadosamente os relatos de eventos adversos antes de continuar a campanha. Sensato. Até aí, sensato. Tem mais um assunto espinhoso para nossa semana. A União Europeia proíbe a entrada de vários produtos brasileiros. A informação precisa de um esclarecimento importante. A União Europeia não proibiu vários produtos brasileiros de forma generalizada, mas ela adotou duas medidas diferentes que afetam exportações do Brasil. Veto a produtos de origem animal, confirmada para setembro de 2026. A União Europeia retirou o Brasil da lista dos países autorizados a exportar determinados produtos de origem animal para o bloco. Os principais produtos afetados são carne bovina, carne de frango,
peixes e produtos da aquicultura, mel, tripas e alguns outros produtos de origem animal, equídeos destinados à alimentação. Segundo a Comissão Europeia, o Brasil não apresentou garantias suficientes sobre o controle e a rastreabilidade do uso de antimicrobianos, antibióticos e medicamentos veterinários na cadeia produtiva animal. A preocupação europeia está relacionada ao combate à resistência bacteriana e à segurança alimentar. A União Europeia não afirmou que a carne brasileira esteja contaminada. A questão é regulatória e documental, envolvendo comprovação de conformidade com as normas sanitárias europeias. A lei anti-desmatamento da União Europeia, outra medida que preocupa o agronegócio brasileiro, é a chamada Lei Antidesmatamento da União Europeia, cuja aplicação prática começa em dezembro de 2026. Ela não proíbe automaticamente produtos brasileiros, mas impede a entrada de mercadorias associadas ao desmatamento ocorrido após 31 de dezembro de 2020. E aí a lista começa com soja, café, cacau, carne bovina, madeira, borracha, óleo de palma e derivados. Para continuar exportando produtos, e os produtores e empresas precisarão comprovar a origem dos produtos e demonstrar que não estão ligados ao desmatamento. O veto sanitário, a carne bovina, frango, peixe, mel, tripa e outros produtos animais foram barrados por exigências ligadas ao uso de antimicrobianos e à rastreabilidade sanitária. A lei ambiental, soja, café, cacau, madeira, borracha, carne bovina e óleo de palma só poderão entrar na União Europeia se forem comprovadamente livres de desmatamento. Olha aí. Tá, de certa forma, até nos ajudando, né, a proteger a nossa fauna, a nossa flora. A União Europeia endurece regras e veta parte dos produtos animais brasileiros por exigências sanitárias, além de impor controle rigoroso contra produtos ligados ao desmatamento. Né, as coisas vão se complicando cada vez mais. E tem aí, amanhã nós vamos falar sobre tarifaço dos Estados Unidos, hein? Tem tarifa aí chegando. Não confirmou ainda essa notícia, mas tem. E tem um outro assunto interno também bastante complicado.

0: Foi legal. Treinamentos militares do Exército, Marinha e Aeronáutica, compra de munições, combustíveis para aeronaves, blindados e embarcações, manutenção de equipamentos militares, projetos estratégicos e modernização das Forças Armadas. Então, aí traz aí uma enxurrada de problemas que vem aí
1: Eu vou trazer aqui uma.
0: por conta desse esse corte aí de quase 5 bilhões no orçamento das Forças Armadas, no Ministério da Defesa. E isso, obviamente, vai impactar e favorecer o crime organizado. Isso é fato. Especialistas apontam que programas considerados estratégicos podem ter seus cronogramas revistos, entre eles o programa de caças F-39 Gripen, as aeronaves de transporte KC-390 Millennium, as fragatas da classe Fragata Classe Tamandaré, o programa de submarinos da Marinha, sistema de defesa antiaérea, blindados e tecnologias de guerras cibernéticas. O bloqueio faz parte do ajuste fiscal para cumprir as metas do arcabouço fiscal. O governo justificou a medida pelo aumento de despesas obrigatórias, como previdência, benefício de prestação continuada, o BBC, e o que exigiu atenção, a contenção de gastos discricionários em diversos ministérios. Precisamos ver o cartão pessoal aí da Janja, do Lula, com a quantas andas, né? Ele gastou, por enquanto, 1,5 bilhão quase no seu cartão. É muito dinheiro. Está fazendo falta aqui agora no Ministério da Defesa. O Ministério da Defesa sofreu o maior corte orçamentário do governo federal em 2026, perdendo quase 5 bilhões. A medida pode afetar operações de fronteiras, treinamentos militares, manutenção de equipamentos, projetos estratégicos das Forças Armadas, embora o governo afirme que o objetivo é garantir o equilíbrio das contas públicas. Deveria ter pensado nisso lá no início do governo, seu Lula. Hã? Desbanjou demais, agora está fazendo pauta. Em Piracicaba, a prefeitura, por meio da Secretaria de Turismo, abriu inscrições para o evento Conexão Turismo, uma jornada de experiência, sabor e arte marcada para 22 de junho, com foco no fortalecimento do setor turístico local. O Sebrae São Paulo disponibiliza cerca de 440 vagas para oficinas gratuitas na região de Piracicaba durante o mês de junho, voltadas ao empreendedorismo e qualificação profissional. O esporte segue em destaque. A cidade se prepara para a 15ª Corrida Turística de Piracicaba, no dia 28 de junho, e para mais uma etapa do Circuito Cidades Paulista, no dia 21. Na região metropolitana, a região continua investindo em qualificação profissional e turismo, com diversas atividades promovidas por entidades e municípios integrados à região metropolitana. O frio típico do início do inverno segue marcando as manhãs da região, com neblina e temperaturas mais baixas nas primeiras horas do dia. Campinas, na região de Campinas lidera a produção de biometano no estado de São Paulo, reforçando a sua importância no setor de energia renovável. O comércio regional espera forte movimentação para o Dia dos Namorados, com projeções econômicas positivas para bares, restaurantes e lojas. A Prefeitura de Campinas busca apoio federal para a instalação de um supercomputador voltado à inovação e pesquisa tecnológica. No estado de São Paulo, o estado segue acompanhando o desdobramento do ajuste fiscal federal, que impacta diversas áreas, incluindo a infraestrutura, segurança e defesa. Municípios paulistas continuam ampliando ações de combate à dengue e fortalecendo campanhas de vacinação diante do período de maior incidência da doença. Em Brasília, Congresso Nacional tem agenda movimentada nesta semana com votações e discussões relacionadas ao orçamento, reformas administrativas e medidas econômicas do governo federal. Permanecem em debate os cortes orçamentários anunciados recentemente, especialmente em

áreas como defesa, infraestrutura e programas federais. O prazo para inscrições para o Enem 2026 foi prorrogado até 12 de junho, oferecendo mais uma oportunidade para os estudantes garantirem participação no exame. Então, garotada, inscrições prorrogada até 12 de junho para o Enem 2026. O país continua acompanhando a evolução dos casos de dengue e as discussões sobre a vacinação desenvolvida pelo Instituto Butantan. Eleições do Peru. O Peru segue em período de intensa movimentação política para a sucessão presidencial. Partidos e candidatos articulam alianças visando o pleito 2026 em um cenário marcado por debates sobre economia, segurança pública e estabilidade institucional. As pesquisas mostram um eleitorado ainda bastante dividido, sem um favorito absoluto até o momento. Na América do Sul, países sul-americanos acompanham os preparativos para os novos acordos comerciais e discussões sobre a integração econômica regional. A segurança nas fronteiras e o combate ao narcotráfico permanecem entre os principais temas debatidos pelos governos da região. No Oriente Médio segue em estado de atenção após episódios de tensão envolvendo Israel e Irã. Lideranças internacionais atuam para evitar uma escalada militar mais ampla. Em Bonn, na Alemanha, prosseguem discussões globais sobre clima e proteção ambiental, consideradas estratégicas para os preparativos da próxima Conferência Climática Internacional. A economia mundial continua monitorando os efeitos da inflação, dos juros e das disputas comerciais entre as grandes potências mundiais. Enquanto Piracicaba e região metropolitana fortalece o turismo, o esporte e a qualificação profissional, Campinas avança em inovação e energia renovável. Em Brasília, o foco está nas discussões econômicas e orçamentárias. Na América do Sul, destaque é o cenário eleitoral peruano. E no mundo, permanecem as atenções voltadas para o Oriente Médio e para os debates climáticos globais. São as informações dessa manhã. Para você que está despertando agora conosco, chegou agora, você já chegou privilegiado aí com as notícias dessa manhã que nós trouxemos para você. Fica ligadinho, acompanhe, continue acompanhando a nossa programação. Tem muita coisa boa para você ainda nessa manhã. Tem muita coisa boa. E você vai se descobrindo e se realizando, se informando e despertando juntinho conosco nessa manhã. E a gente agradece muito a sua participação e a sua presença aqui conosco. Você, pelos rincões mundo afora, muito obrigado, viu? Obrigado mesmo pela sua participação e por você estar aí conosco do outro lado. Obrigado.

Eu também quero ser um adorador por excelência. Bom dia, bom dia, bom dia. Quem tá chegando por aqui? Julião Passarini tá chegando por aqui. Deixa eu ver mais quem. Quem está por aqui no nosso grupo de WhatsApp da web? É, deixe-me ver aqui, Miriam Mello. Bom dia, Miriam. Bom dia, seja muito bem-vinda, dando bom dia para o grupo. Bom dia, Miriam. E ela diz, por onde for, convide Deus para ir com você. Bom dia, amém. Bom dia, Miriam, obrigado pelo carinho. É, J. Barbosa, bom dia, que Deus abençoe o seu dia, enche o seu coração de alegria, sua vida de paz e cada momento de muitas bênçãos. Amém. J. Barbosa, passando por aqui, mandando seu bom dia. Julião Passarini, que Deus te proporcione uma manhã de paz e tranquilidade. E um entardecer com fé, força e esperança. Bom dia. Muito bom dia. Vamos embora, vamos nessa. Ana Zacarias, passando por aqui, que sejam infinitas as bênçãos de Deus sobre nós. Bom dia, muito bom dia, seja muito bem-vinda. Rogério Silvino, passando por aqui, nosso amigo da RS Mecânica, bom dia, passando por aqui. Que cada minuto do nosso dia seja abençoado e iluminado pela presença de Deus. Bom dia. Muito bom dia, Rogério Silvino, nosso repórter, transmitiu o jogo do 15, mandou bem a beça. Nesse final de semana, estava ele, Gilson e Jota Duarte, e eu acho que direto lá do condado de Tanquinho, da casa do Rogério Silvino, mandaram bem a beça. Parabéns a toda a equipe que lá esteve, fizeram um trabalho espetacular, né? Espetacular, ficou muito bom e a gente só tem a agradecer. Adão Pereira, meu Adão Parça, bom dia. Que você tenha um dia radiante, cheio de boas energias e grandes realizações. Deus abençoe. Amém. A você também, toda a família, viu? Obrigado pelo carinho. Fernando Bozó, da Eco Solidar, bom dia. Se as batalhas da vida exigem muito de você, sinta-se feliz, pois Deus só exige muito daqueles que têm a capacidade de vencer. Deus não escolhe os capacitados, Ele capacita os escolhidos. Ó, bom dia. Deus abençoe. Grandemente ilumine sempre um dia maravilhoso e abençoado. Técnico da seleção no Brasil aí dos Jogos Internacionais das Nações Unidas, hein? Vai pegar fogo. João Negão, meu amigo e zagueiro, que o nosso dia comece com fé e termine com vitórias. Pai, te peço, abençoe nossas escolhas e prepare o nosso caminho. Livrai-nos de todo o mal. Bom dia. Que maravilha, hein? Eita, povo maravilhoso. Vamos à mensagem de Leandro Silvino, que sempre traz uma mensagem para nós. Olha, trouxe aqui orientações, ó. Eu falei 12 graus. Leandro Silvino, onde ele está? Ele está dizendo que em Piracicaba agora é friozinho para começar o dia. 11 graus. Aqui onde eu estava, 12. 11 para mim é geada. Máxima 25. Mínima 11 graus, tempo firme, com pouca chance de chuva, ou seja, manhã gelada, mas esquenta bem ao longo do dia. Vale sair de casa com um casaco leve, que dá para tirar depois. Legal, olha, orientação, aqui no programa, a Web Interiorana orientando você, até para você, como você deve sair, se vestir para sair de casa. É, Leandro Silvino fazendo serviço completo. Obrigado, Leandro. E ele mandou a reflexão dele do dia, que diz o seguinte: hoje é um novo começo. Mesmo que ontem tenha sido difícil, você recebeu mais uma oportunidade de recomeçar. A vida não exige perfeição, ela pede coragem. Coragem para continuar, para acreditar, para dar mais um passo, mesmo quando o caminho parece incerto. Há dias em que tudo parece lento, pesado, sem resposta. Mas são nesses momentos que a sua força está sendo construída. O que hoje parece silêncio, amanhã será testemunho. O que hoje é luta, amanhã será vitória. Não se compare, não desista, não se diminua. Você está exatamente onde precisa estar para crescer. Cada pequeno avanço conta,
Cada esforço invisível está moldando algo grande dentro de você. Confie no processo, confie em Deus e, acima de tudo, confie em você. Você é capaz. Mensagem para hoje? Eu não preciso ver o caminho inteiro. Eu só preciso dar o próximo passo com fé. Leandro Silvino, que daqui a pouquinho volta para a nossa resenha do Santo do Dia. Daqui a pouquinho ele volta para a nossa resenha do Santo do Dia. Parece-me que ele mexeu na seleção dele. Não, não. Lendas de Piracicaba na seleção. Mazola, De Sordi, Coutinho e Chicão. Chicão avance, sem dúvida. E ele fala sobre esse assunto aqui. Nós vamos falar sobre isso depois. Na reta final, nós vamos falar sobre essas lendas de Piracicaba na Copa de 58. Leandro, obrigado, viu? Obrigado mesmo. Está se agigantando aí na ajuda e está ficando cada vez melhor. Jorge Miquimba chegou por aqui e disse o seguinte: que o seu dia tem as mãos de Deus para te sustentar, o sorriso de Deus para te iluminar, as palavras de Deus para te guiar e o amor de Deus para todo sempre te abençoar. Bom dia. Muito bom dia, Jorge Miquimba. Se prepare aí, nós vamos começar a nossa resenha do Santo do Dia, a nossa resenha que traz os santos do dia. Hoje, salvo engano, hoje é dia de São José de Anchieta, hein? Vamos conferir. Toda a nossa vida é uma primavera, pois temos em nós a verdade que não envelhece e anima a nossa caminhada. Ó, tá bom assim? Hã? Tá bom? Vocês querem um pouco mais? Ah, vamos iniciando a nossa resenha, obrigado, agradecendo sempre, hein? Hoje não tem Tucas, hein? Se eu entendi o recado, não tem Tucas hoje, porque por conta do feriado ele vai dar um dia a mais de folga para a garotada recuperar as baterias, tá bom? E ele também fazer a reorganização da pizzaria. Muito, muito prudente e inteligente da parte do senhor Antônio Capucim. O Santo do Dia é uma resenha diária dos santos guardados na memória da Igreja, histórias de mestre da vida cristã de todos os tempos que, como faróis luminosos, orientam os nossos caminhos. Hoje é dia de São Efrem, diácono e doutor da Igreja. Efrem era intelectual, poeta, cantor, homem de ação, de caridade. Dificilmente podem-se encontrar tantas qualidades diferentes assim em uma só pessoa. Santo Efrem, doutor da Igreja, viveu no século IV. Optou pelo cristianismo contra a vontade do pai e se tornou um grande cantor da fé. É, também é dia da Diana Maria Taige, mãe de família, uma beneditina. Esposa exemplar e mãe de 7 filhos, Ana Maria Gesualda Antônia Taige, pertenceu à Ordem Terciária da Santíssima Trindade. Em sua vida, sempre cuidou do seu esposo, apesar dos maus tratos recebidos. Dedicou-se às obras de caridade entre pobres e enfermos. Natural de Sena, faleceu em Roma em 1837. Hoje é dia do Santo Primo e São Feliciano, mártires. Eram dois irmãos nascidos na Sabina, martirizados sob a perseguição de Diocleciano e Maximiano. Seus restos mortais encontram-se entre os primeiros a serem transferidos para Roma em 645, durante o pontificado de Teodoro, precisamente para a igreja de Santo Estevão Promártir, no Monte Célio. Hoje também, como eu disse antes, é também o dia de São José de Anchieta, apóstolo e padroeiro do Brasil. São José de Anchieta nasceu em Tenerife, Espanha, em 1534. Após entrar na Companhia de Jesus em Coimbra, embarcou aos 19 anos para o Brasil. Missionário zeloso, foi um verdadeiro apóstolo que plantou os valores do Evangelho no Brasil nascente. Morreu no ano 1597, na atual cidade de Anchieta, no Espírito Santo.
Tem muita informação, né? A Igreja Católica realmente é riquíssima. E nós vamos fazer o complemento dessas histórias, dessa resenha, que é só uma resenha. É só resenha. Né? Só uma resenha do Santo Dia. José de Anchieta, por exemplo, nasceu 19 de março de 1534. E aqui está dizendo que é na cidade de São Cristóvão de Laguna, na ilha de Tenerife, do arquipélago das Canárias, Espanha. Foi educado na ilha até os 14 anos de idade. Depois, seus pais, descendentes de nobres, decidiram que ele continuaria sua formação na Universidade de Coimbra, em Portugal. Era um jovem inteligente, alegre, estimado e querido por todos. Exímio escritor, sempre se confessou influenciado pelos escritos de São Francisco Xavier. Amava a poesia e, mais ainda, gostava de declamar, por causa da voz doce e melodiosa, era chamado pelos companheiros de Cananinho. Também tinha forte inclinação para a solidão. Tinha o hábito de recolher-se na sua cela ou de retirar-se para um local ermo, a fim de dedicar-se à oração e à contemplação. Certa vez, isolou-se na Catedral de Coimbra e, quando rezava no altar de Nossa Senhora, compreendeu a missão que o aguardava. Naquele mesmo instante, sentiu chamado para dedicar a sua vida ao serviço de Deus. Tinha 17 anos e fez o voto de consagrar-se à Virgem Maria. Tem mais informações para você sobre a resenha dos Santos do Dia. Tem muito mais informação para você agora na escrita, na voz e na escrita do nosso amigo Leandro Silvino, que trouxe para nós aí o complemento dos Santos do Dia. Deixe-me ver aqui quem é que é. Ele fala de São José de Anchieta, sacerdote jesuíta espanhol, missionário no Brasil, um dos fundadores da cidade, de cidades como São Paulo, conhecida como o Apóstolo do Brasil, grande evangelizador dos povos indígenas, canonizado em 2014 pelo Papa Francisco. São Efrem da Síria, diácono e doutor da Igreja, século IV, grande escritor de hinos e poemas religiosos, defensor da fé cristã contra heresias, chamada de Harpa do Espírito Santo, chamado de Harpa do Espírito Santo. Santo Columba de Iona, monge e missionário irlandês, século VI, fundador do mosteiro de Iona, Escócia, evangelizador dos povos da Escócia. Outros santos e beatos do dia, São Primo e São Feliciano, irmãos e mártires, São Vicente Vernemet, São Diomedes, São Maximiano de Siracusa, Beato Roberto Salt, Beato José Imbert, Beata Ana Maria Taj, falamos dela, e depois vem aí a mensagem do dia após a leitura aí dos Santos do Dia. O testemunho dos Santos de hoje nos lembra que cada vocação, seja na missão, no silêncio, na oração ou no martírio, pode transformar o mundo quando é vivida com fé e entrega. Leandro Silvino, caprichando cada dia mais, e a gente só tem a agradecê-lo por tudo isso. Adilson Batista chegando por aqui, terça-feira, que o nosso dia seja protegido, guiado, iluminado e ricamente abençoado por nosso Deus. Bom dia. Vai chegando, vai mandando seu recadinho para cá. Manda para o nosso WhatsApp 19-996-50-0685. Vai ser um prazer poder ler aqui a sua mensagem que você vai nos enviar. Via para cá, 19-996-50-0685. Tempo frio, temperatura cai, esse período é frio. E aí, além da gripe, começa também os problemas com os nossos veículos, né? 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
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Espera um pouco, não entendi, mas eu vou buscar essa informação. Deixa eu pôr uma música aqui, deixe-me ver. Está chegando uma informação aqui, deixa eu ver se dá tempo de eu consultar para poder passar para vocês, tá? Aguenta aí, não saiam daí que eu vou buscar aqui uma música só para a gente poder conferir essa informação. Enquanto isso, tenha certeza, vai dar tudo certo, hein?

As demandas não param, né? As demandas não param. Agora, nós estamos com um outro problema em Piracicaba, que são as crianças com necessidades especiais. Precisam do professor auxiliar, necessitam do professor auxiliar na sala e não tem. As crianças não conseguem acompanhar e não chega nenhuma solução por parte do poder público. Então, eu fico meio que triste, até revoltado, porque a gente vê os vereadores. Eu vi um vereador aí desses que estão envolvidos, e a gente pode até dizer com segurança envolvido em corrupção, tomando café na casa de uma senhora, porque o poder público arrumou a deficiência da rua que enchia a casa da mulher de água, e ele gravando o vídeo. Não sei se essa é a real orientação. Tudo bem, faz parte do jogo político, é o toma lá da cá. Mas tem coisas muito mais importantes na cidade. E que esse mesmo vereador não está tomando o zelo e o cuidado que deveria tomar. E ele votou sim para o IPTU, foi um dos primeiros a votar sim ao IPTU, à taxa de iluminação pública, ao aumento da água. Tudo isso deve ter um custo e alto para nós. E o resultado final da corrupção é esse: falta na educação, falta na segurança pública, falta na saúde. Esse é o resultado final da famigerada corrupção. Esse é o resultado. Eu tenho sérias dúvidas se fosse um salário simbólico, se tinha tanto concorrente e tanta gente ávida a enfiar a mão nos cofres públicos como nós temos aqui. Não vamos nem falar de cidade vizinha, que seria imprudência da nossa parte. Aqui, no nosso quintal, no nosso curral aqui, já temos problemas de sobra. Nós vamos buscar, né, entender o que acontece, por que é que está faltando professores auxiliares, quem é que está negligenciando, e nós vamos trazer uma resposta para a cidade. Um compromisso nosso, tá bom? Sérgio Priuli, bom dia, seja muito bem-vindo. Flores para alegrar sua terça-feira. Lindo, hein? Deixe que o colorido desse dia preencha o seu coração de muita esperança. Bom dia, feliz terça-feira. Sérgio Priuli, obrigado pelo carinho, Sérgio. Aliás, gente, tempo frio, nossas crianças, os nossos velhinhos, né? Por que não nossos velhinhos? Ficam mais gripados, né? E precisa aí de auxílio. O Sérgio Priuli tem o filho, Tiago Priuli, que é fisioterapeuta domiciliar. Então, você chamou, ele vai na sua casa para fazer o atendimento para você. 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Vamos à nossa leitura. Hoje vamos ter que abreviar um pouquinho, porque o tempo avançou, teve bastante notícias, e daqui a pouquinho tem o programa da Magal. Vamos ao preâmbulo da nossa leitura de hoje. Comece assim: Vossa luz a brilhar diante dos homens, para que, vendo vossas boas ações, glorifiquem vosso Pai, que está nos céus. Está no livro do Evangelista Mateus, capítulo 5, de versículos 13 a 16. Vós sois o sal da terra,
Mas se o sal se tornar insosso, com que ele será salgado? Já não serve para nada senão para ser jogado fora e pisoteado pelos homens. Vós sois a luz do mundo. Não se pode ocultar uma cidade situada no alto de uma montanha, do mesmo modo que não acende uma lâmpada para colocá-la sob o cesto, mas no candelabro, para assim iluminar a todos da casa. Comece assim, vossa luz a brilhar diante dos homens, para que, vendo vossas boas ações, glorifiquem o Pai que está nos céus. Coloquemo-nos na presença do Senhor para fazermos nossa oração com a palavra. Não é pequena a vocação do cristão. Ele nos chama para que sejamos sal da terra e luz do mundo. Sal da terra e luz do mundo. A palavra será a luz que nos guia e a fonte pela qual podemos reviver nossa esperança e nossa fé. Oremos, Senhor Jesus, dá-me um coração simples para compreender a riqueza de ensinamentos escondidas na tua palavra. Envia teu Espírito Santo para que eu não tenha medo de escutá-la e vivê-la conforme a tua vontade. Que a palavra transforme o meu coração através da fé e confiança que eu deposito em ti. Amém. Que assim seja. São José de Anchieta, presbítero. Como são belos sobre os montes os pés do mensageiro que anuncia a paz, que anuncia a felicidade e prega a salvação. José nasceu nas Ilhas Canárias, território espanhol, em 1534 e faleceu no Brasil em 1597. Historiador, poeta e padre jesuíta. Dedicou-se principalmente a catequizar a população indígena, da qual foi defensor incondicional. Peçamos ao apóstolo do Brasil que interceda pelos atuais povos indígenas e também por nós, para que saibamos levar a luz do Evangelho aos mais vulneráveis da sociedade. A nossa primeira leitura está no livro do primeiro livro dos Reis, capítulo 17, de versículos 7 a versículos 16. Naqueles dias secou a torrente do lugar onde Elias estava escondido, porque não tinha chovido no país. Então a palavra do Senhor foi dirigida nestes termos: Levanta-te e vai a Serepta, dos Sidônios, e fica morando lá, pois ordenei uma viúva desse lugar que te dê sustento. Elias pôs-se a caminho e foi para Serepta. Ao chegar à porta da cidade, viu uma viúva apanhando lenha. Ele chamou-a e disse: Por favor, traze-me um pouco de água, uma vasilha para eu beber. Quando ela ia buscar a água, Elias gritou-lhe: Por favor, traz-me também um pedaço de pão em tua mão. Ela respondeu: Pela vida do Senhor, teu Deus, não tenho pão. Só tenho um punhado de farinha numa vasilha e um pouco de azeite na jarra. Eu estava apanhando dois pedaços de lenha a fim de preparar esse resto para mim e meu filho, para comermos e depois esperarmos a morte. Elias replicou-lhe: Não te preocupes, vai e faze como dissestes, mas primeiro prepara-me com isso um pãozinho e traze-o. Depois fará o mesmo para ti e para o teu filho. Porque assim fala o Senhor Deus de Israel:
A vasilha de farinha não acabará e a jarra de azeite não diminuirá, até o dia em que o Senhor enviar a chuva sobre a face da terra. A mulher foi e fez como Elias lhe tinha dito. E comeram ele e ela e sua casa durante muito tempo. A farinha da vasilha não acabou, como nem diminuiu o óleo da jarra, conforme o Senhor tinha dito por intermédio de Elias. Caríssimos irmãos e irmãs, estas são para nós palavra do Senhor. Que o salmista respondeu com o Salmo 4. Sobre nós, fazei brilhar o esplendor da vossa face. Quando eu chamo, respondei-me, ó meu Deus, minha justiça. Vós que soubestes aliviar-me nos momentos de aflição, atendei-me por piedade e escutai minha oração. Filhos dos homens, até quando fechareis o coração? Por que amais a ilusão e procurais a falsidade? Compreendei que nosso Deus faz maravilhas por seu servo, e que o Senhor me ouvirá quando lhe faço a minha prece. Se ficardes revoltados, não pequeis por vossa ira. Meditais nos vossos leitos e calai o coração. Muitos há que se perguntam: quem nos dá felicidade? Sobre nós faz brilhar o esplendor de vossa face. Vós me destes, ó Senhor, mais alegria ao coração do que a outros na fartura do seu trigo e vinho novo. Sobre nós fazei brilhar o esplendor da vossa face. Vamos ao nosso evangelho. Que resposta, hein? Que salmo lindo, que salmo maravilhoso. É a resposta, né? Dentro da dificuldade, a viúva e o seu filho e o Elias. Sobre nós fazei brilhar o esplendor da vossa face. Evangelho de hoje está no livro do evangelista Mateus, capítulo 5, de versículos 13 a versículos 16. Aleluia, aleluia, aleluia. Vós sois a luz do mundo. Brilhe a todas vossa luz. Vendo eles vossas obras, deem glória ao Pai Celeste. Proclamação do Evangelho de Nosso Senhor Jesus Cristo, narrado segundo o evangelista Mateus. Naquele tempo disse Jesus aos seus discípulos: vós sois o sal da terra, sal da terra. Ora, se o sal se tornar insosso, com que salgaremos? Ele não servirá para mais nada, senão para ser jogado fora e pisado pelos homens. Vós sois a luz do mundo. Não pode ficar escondida uma cidade construída sobre um monte. Ninguém acende uma lâmpada e a coloca debaixo de uma vasilha, mas sim num candeeiro, onde ela brilha para todos os que estão na casa. Assim também, brilhe a vossa luz diante dos homens, para que vejam as vossas boas obras e louvem o Pai que está nos céus. Caríssimos irmãos e irmãs, estas são para nós palavra da salvação. Vamos à nossa brevíssima reflexão de hoje, o tempo está passando rápido demais, hein? O ensinamento de Jesus é proposto pela dupla afirmação: vós sois. Chama a atenção que Jesus o tenha feito dessa maneira, não como possibilidade, mas como realidade. Ser sal da terra e luz do mundo marcam a existência do discípulo ao lado e com Jesus. Ser cristão não é viver em conformidade com as bem-aventuranças. É como o sal que não salga e a luz que não brilha.
As boas obras praticadas pelos discípulos, então não servem para ser elogiadas pelas pessoas, mas para renderem glória a Deus. Pelo testemunho contido nas obras, pode-se influenciar as sociedades, ajudando-as a descobrir o sentido da existência e a não se deixarem levar por tendências e aspirações contrárias à vida, evitando a corrupção dos bens, dos bons costumes e tudo o que obscurece a verdade, que liberta das más inclinações e perversões que levam à nossa morte. Depois de mostrar o caminho para a felicidade, a bem-aventurança, as bem-aventuranças, Jesus afirma que nós, seus seguidores, somos o sal da terra e a luz do mundo. O cristão deve levar ao mundo a luz, que é o próprio Cristo. Deve dar testemunho da luz, daquela alegria, a paz que tem dentro de si e que vem de Jesus, contribuindo assim para eliminar as trevas, as sombras que dominam o mundo. O cristão deve também levar ao mundo o sal, que é o Evangelho purificando e dando sabor a tudo o que faz e a todos os lugares por onde anda. Sendo o nosso cotidiano o sal e a luz que penetram todas as pessoas e todas as realidades, estaremos dando o melhor testemunho possível de amor a Deus e de seguimento ao seu Filho Jesus. Vós sois sal da terra, vós sois luz do mundo. Na verdade, é a verdadeira alegria que dá sabor à vida e traz luz que antes não existia. Que esta alegria irradia de um estilo de vida, de um modo de habitar a terra, de viver juntos e deve ser desejado e escolhido. É a vida que resplandece em Jesus, é o novo sabor dos seus gestos e das suas palavras. Depois de termos encontrado, parece insípido e opaco tudo que se afasta da sua pobreza de espírito, da sua mansidão e simplicidade de coração, da sua fome e sede de justiça que despertam misericórdia e paz como dinâmicas de transformação e reconciliação. É doloroso, com efeito, perder o sabor e renunciar à alegria. É doloroso, com efeito, perder o sabor e renunciar à alegria. No entanto, é possível ter essa ferida no coração. Jesus parece avisar quem o escuta para que não renuncie à alegria. O sal que perdeu o sabor, diz ele, não serve para mais nada, senão para ser lançado fora e ser pisado pelos homens. Quantas pessoas, e talvez até já tenha acontecido também conosco, se sentem descartáveis, imperfeitas. É como se a luz tivesse sido escondida. Jesus, porém, anuncia-nos um Deus que nunca nos descartará. Um Pai que guarda o nosso nome e a nossa singularidade. Guarda o nosso nome e a nossa singularidade. Ah, esse Deus maravilhoso que está sempre presente em nossas vidas. Eu vivi ontem um momento tão especial, trazido por esse Deus, né? Eu me defrontei com uma mãe saindo de um cartório, reclamando pensão alimentícia, com a dispensa vazia, com dívidas a pagar, e o pai,
se esquivando da justiça para não pagar o valor devido do alimento à criança. E ela chorou, chorando, pediu um abraço, que estava já no limite da sua força. Eu disse para ela: não abaixe a cabeça. Se você abaixar a cabeça, você não vai conseguir receber as graças, ela vem do alto. Não confie na justiça dos homens, mas confie cegamente na justiça de Deus. E ela disse: eu precisava te encontrar hoje. Eu já estava no meu limite. Aos prantos. Dar sabor é assumir a santidade. Dar sabor testemunhando o Evangelho com a vida. Hoje nós ouvimos o Evangelho de São Mateus, onde Jesus nos diz que somos o sal da terra e somos luz para este mundo. E vai nos falar o seguinte: vós sois o sal da terra. Se o sal perder o sabor, com que lhe será restituído o sabor? Para nada mais serve. Se você não vive para servir, você não serve para viver. Senão para ser lançado fora e colocado, calcado pelos homens. Vós sois a luz do mundo. Não se pode esconder uma cidade situada sobre uma montanha e nem se acende uma luz para colocá-la debaixo do arqueiro, mas sim para colocá-la sobre o candeeiro, a fim de que brilhe e a todos os que estão em casa. Né? O Evangelho de hoje situa-se logo após as bem-aventuranças que escutamos no dia de ontem. Depois de mostrar o caminho da santidade, Jesus mostra aos seus discípulos qual deve ser o efeito desta vida no mundo. É ser sal e ser luz. Eu poderia passar por essa senhora e fingir não tê-la visto. Uma luz que estaria embaixo de uma mesa, né? Ou de qualquer outra coisa, sem brilho algum. E não teria dado sentido nem gosto algum à vida dela. O efeito da santidade é provocada. É provocar testemunho através dessas duas alegrias, sal e luz. No tempo de Jesus, o sal tinha três funções principais. E para o mundo de hoje também: dar sabor, conservar e purificar. Quando Jesus diz aos seus discípulos que eles são o sal da terra, e ele está dizendo que a presença cristã no mundo não pode ser neutra. Eu não posso estar neste mundo como cristão, mas com a minha vida, com o meu testemunho. Nada mudar à minha volta. Ou seja, você não precisa falar nada, você não precisa pregar nada, você não precisa ser alguém que pode ser notado por seus talentos como cantar, ministrar pregações, palestras. Você não precisa de nada disso, pois ser sal e ser luz nesse mundo é dar testemunho de Jesus Cristo. Dar testemunho é gerar sabor no próximo. Dar testemunho é gerar sabor no próximo. Muitas vezes, caríssimos irmãos e irmãs, você quer falar, quer mostrar, quer que as pessoas vejam aquilo que você apresentou. Não. Você não precisa de nada disso. Você precisa é ser somente sal e luz, ou seja, testemunhar. Quando Jesus diz: nós não podemos ser neutros neste mundo, ele está nos dizendo que

Que o Senhor nos conserve como sal e como luz para testemunharmos a verdade do Evangelho. E assim, o coração do homem ser mudado pela graça de Deus. Que desça sobre cada um de nós a bênção do Deus Todo-Poderoso, que é Pai, Filho e Espírito Santo. Amém. Que assim seja, que tenhamos um dia abençoado, iluminado. Que Deus possa transformar cada um de nós na sua essência. Que possamos ser sal e luz. Sal e luz na vida dos nossos irmãos. Ah, vamos chegando ao final de mais um, de mais uma edição do nosso Despertar. Com o coração já apertadinho, porque tem que despedir de vocês. Mas Deus vai nos promover outros encontros a partir de amanhã. Eu tenho fé, eu acredito. E vocês estarão aí do outro lado, nos dando a honra da companhia, da audiência de vocês. Obrigado até aqui. Gratidão até aqui.

Está chegando mais um finalzinho, mais um programa. Você fica com a Magali Bassarini daqui a pouquinho. Vamos encerrando mais uma edição do nosso querido Despertar. Agradecendo a Deus pelo dom da vida, pela companhia de cada ouvinte. Por mais esta manhã de reflexão, de fé e esperança. Quero que saibam que toda a nossa vida é uma rica primavera. Porque trazemos em nós a verdade que não envelhece, não se desgasta com o tempo e continua animando a nossa caminhada. A presença viva de Deus em nossos corações. Muitas vezes nós queremos falar, mostrar, convencer, fazer com que as pessoas enxerguem aquilo que acreditamos. Mas o Evangelho nos ensina algo maior. Não precisamos de aplausos e nem de reconhecimento. Precisamos apenas de ser sal e luz. O sal dá sabor ao alimento. Assim, também o cristão, quando vive o Evangelho, dá sentido, dá esperança, dá sabor à vida daqueles que estão ao seu redor. Em um mundo de tantas vezes marcado pela indiferença, pela mentira e pelo egoísmo, somos chamados a testemunhar a caridade, a justiça, o perdão e a verdade. Quando Jesus nos diz, não podemos ser neutros, Ele nos convida a transformar os ambientes por onde passamos, não apenas com palavras, mas principalmente com nossos exemplos, com nossas atitudes e com o nosso amor ao próximo. Que o Senhor nos conserve como sal da terra e luz do mundo, para que possamos testemunhar a verdade do Evangelho e permitir que os corações sejam tocados e transformados pela graça de Deus. Gratidão a cada aparelho ligado, a cada mensagem recebida, a cada amigo e amiga que nos acompanhou nesta manhã. Que Deus nos abençoe.

Que abençoe a sua família, que abençoe o seu trajeto no ir e vir, que abençoe o seu trabalho, os seus filhos e os seus sonhos. Tenham todos uma terça-feira iluminada, produtiva e repleta de paz. A paz do Senhor. Até amanhã, se Deus assim nos permitir. Graça e paz. Fiquem com Deus. Tenham um dia abençoado. Essa mãe que nos procurou, a sua demanda já está encaminhada. Confie, Deus já está agindo e agindo ao nosso favor. Acredite, daqui a pouquinho teremos novidades.

0: 8:22.
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1: 8 horas e 29 minutos.
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3: Bom dia! Olá, meu povo bonito! Bom dia, bom dia, bom dia!

E bom dia, povo lindo, bom dia nesta terça-feira, 9 de junho. Que legal você está aqui no Alô Magal. Oh, rimou! Bom dia para você que escolheu a WI Web Interiorana, a bacana do interior, para passar esses momentos aqui com a gente. Você estava curtindo os louvores e as mensagens do João Mendonça. E agora quem chega sou eu, Magal, até as 10 horas. Vamos conversar, ouvir nossas músicas, refletir, certo? Que a gente gosta de passar boas mensagens. Vai lá falar de coisa boa, mostrar também, passar também coisas que estão acontecendo ao nosso redor, certo? Que a gente não pode ficar alienado, certo? Mas sempre trazer coisas boas. Certo? Boas reflexões, boas conversas, boas músicas, para a gente ter aquela manhã gostosa, prazerosa, certo? E aqui, a semana começou ontem já, depois de um feriado prolongado para muitas pessoas, e a gente vai carregando e recarregando a energia todos os dias. E assim eu convido a você a todas as manhãs, vocês passarem aqui com a gente, seja um pouquinho ou seja um poucão, certo? Mas o importante é sempre estarmos juntos, né? Eu aqui, vocês aí do outro lado do rádio ou do outro lado do celular, certo? Que legal, mas é muito bom ter a sua companhia e a sua audiência, porque é muito importante para nós, certo? Se você tem algum recadinho, se você tem algum pedido de música, manda aqui. A gente atende, a gente fala, a gente reproduz. É isso aí, gente. E para começar, porque o dia aqui em Piracicaba, São Paulo, Brasil, aqui amanheceu um dia lindo hoje. Tava um pouquinho de neblina, pouquinha coisa, mas provavelmente o nosso sol maior já estará dissipando. Porque aqui na nossa região, amanhã já começa uns dias de chuva, gente. Então, se você vai lavar a sua roupa de cama, as suas toalhas, é melhor você se prevenir. Já lava hoje, porque durante a semana a previsão é de chuva. As previsões ainda meio esquisitas, né? O dia falou que ia chover, não choveu nada. Mas, pelo que eu vi ontem, hoje ia ficar um pouquinho mais frio, amanhã ficará um pouquinho mais frio do que hoje e terá nuvens assim bem carregadas aqui para nossa região. Então será de quarta para sábado dias chuvosos. Que bom, nem que seja aquele pouquinho, mas vai ser. É bom, né, gente? Porque a umidade relativa do ar estava em 30%, sendo que seria o viável para nossa saúde seria 60%. Então, imagina. Então, é por isso que o nosso nariz está coçando, né? A gente fica com o olho seco e fica aquela coceira nos olhos. A pele parece que está esticada demais, não é? É ou não é? Ou é só comigo? Não, eu sei que não é, né? Então, nós estamos no outono ainda, no outono. O inverno começa agora dia 22, né? Se não me engano. Mas nós estamos no outono, onde todas as folhas caem e fica tudo seco, né? Ai, dá até dó de olhar nas árvores, né? Mas daí vem a primavera e quando chega a primavera, aquela explosão de flores, de cores maravilhosa. Não vejo a hora. Ai, que lindo! Mas, para iluminar a nossa manhã, sabe quem que eu escolho? Sempre eles. Sempre. Os nossos amigos, nosso Roupa Nova, porque ele vem clarear o nosso pensamento, as nossas atitudes, as nossas vibrações, que a gente jogue um pouquinho de nosso clarão interno pro universo, né? Porque a gente precisa iluminar os nossos corações e que essa luz que emana da gente, que seja uma boa luz, que ilumine também o coração e a mente dos nossos governantes, dos governantes que estão no mundo todo, né? O mundo precisa de muita, mas muita luz, muita vibração do bem. A gente está aqui para fazer o bem, para sermos melhores, mas melhor do que fui ontem, tá? Não precisa ser muito longe. Melhor do que eu fui ontem, que eu seja hoje. É assim que a gente tem que pensar. Bora lá, vamos clarear com os nossos amigos.

Roupa Nova no Pedaço, sempre aqui com a gente, sempre emanando luz, é isso aí. É um pouquinho só, não precisa ser aqueles holofotes, não. É um pouquinho só e já faz muita diferença no mundo. Né? A gente às vezes fala assim, ai, sempre pede para o nosso bem. Mas quando a gente aprender a pedir o bem do outro e fazer com que o outro se sinta bem, já estaremos exercendo o nosso pequenino papel. Né? Porque eu só altero a vida do outro para o bem se eu altero a minha primeiro. E eu li isso hoje num livro que eu ganhei aqui, recebi um livro ontem. Então, olha só, o homem só é capaz de modificar e moldar o mundo ao seu redor se mudar sua própria concepção e conduta interior. Basta que ele transforme a si mesmo para ver o mundo à sua volta se alterar com ele. É isso aí, gente. Quando a gente tem essa mudança para o nosso bem, a gente começa a ver o bem, a ver o bem, a ver as coisas boas e também a irradiar o bem. Então, que o nosso dia... E esse programa, ele tem essa vontade, né? O programa tem vontade própria, ele mesmo se conduz, que a gente quer que o bem se espalhe, que a luz se espalhe, se propague. O mundo está muito em trevas e precisa que pessoas de luz, pessoas que querem a luz, elas apareçam, né? Para a gente fomentar coisas boas, né? Para mandar energias positivas para o nosso mundão maravilhoso, porque o mundo é bom, Sebastião, o mundo é ótimo. A gente aqui vai pisando um pouquinho no tomate, mas tudo bem, bora lá, gente, bora lá, porque é complicado, né? O mundo é muito grande, gente, é muito grande, são muitos mundos diferentes, existências diferentes, lugares diferentes, com costumes diferentes. Então, não é fácil a gente agregar tudo num pensamento só. Por isso que a gente tem que ter compaixão com o outro, paciência, que nada acontece de sopetão. A gente vai alternando a gente, vai melhorando a gente, os nossos atos, os nossos pensamentos, e assim a gente vai irradiando para os que nos cercam. Sempre com a compaixão e paciência. Paciência, paciência é... Paciência é a palavra, né? Com todos. Inclusive com a gente mesmo. E hoje nós vamos falar de uma coisa muito importante. Perdão. Perdão. A gente só acha que a gente tem que perdoar o próximo e o outro. Sim, muito importante. A gente tem que ir tirando aquelas coisas pesadas da gente. Mas e o auto-perdão? O que seria o auto-perdão? Fica aí para pensar, gente. 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Ah, sabe quem tá chegando aqui para nós agora? O Fábio Júnior, meu presente. Qual é o seu presente, gente? Dia 12 agora, dia dos namorados, hein? Você já comprou presente pro seu amor? Aqui o Fábio Júnior já falou que sim, ó, meu presente. Bora lá!

Delícia! E você, já tem seu presente? Ou você é presente para alguém? Ou você está presente? Pensa aí, gente, pensa aí. Eu, ouvindo esta música, ele falou, pus meu sonho no papel. Quantos sonhos a gente sonha ali, 2 minutos, pum, joga embora. Ele se desfaz. Então, ponha no papel. É uma meta. Isso é muito importante para você. E também ele fala assim, já tenho tudo nas mãos, mas não deixei de ser sonhador. Que legal, gente, porque o que nos impulsiona é o sonho, não é? É uma das forças que mantém a gente em movimento. E quando a gente deixa de sonhar, né, de pensar, de querer coisas novas, não por ter, só por ter aquele prazer de ter, mas de ter um sonho, de ter um propósito, né? Então, quando a gente deixa de sonhar, a vida se torna apenas uma sequência de obrigações. Né, sem entusiasmo, sem esperança de algo melhor. Então, quando a gente sempre almeja ser melhor, já é um sonho. Né? E o sonho, e também o sonho não garante que vai dar tudo certo, não, gente. Mas vão nos dar uma direção. E são eles que nos fazem estudar mais, trabalhar melhor, todo dia sair pro seu trabalho falando, hoje vai ser melhor, hoje vai ser melhor. Persistir diante das dificuldades, porque todos nós temos dificuldades diariamente. Você acorda e fala, não, está tudo bem. Não, sempre tem uma pedrinha ali, sempre, sempre. Porque isso que faz a gente se movimentar. Já pensou se a gente não tivesse com que se preocupar para tirar aquela pedrinha daquele lugar ali, pôr ela do outro lado, tirar aquela sujeirinha ali, arrumar aquela torneira que pinga? Ai, gente, são tantas coisinhas, que é isso que faz o nosso dia, é isso aí. Porque as dificuldades, o que elas fazem? Fazem, pode ser que o amanhã pode ser diferente de hoje, né? Isso aí. Então, muitas pessoas abandonam seus sonhos após algumas decepções. Mas as decepções também fazem a gente refletir de como que poderia ter sido feito ou se ainda dá tempo de fazer diferente, né? De recomeçar, é isso aí. Porque os sonhos não morrem jamais. Eles podem mudar assim de figura, né? De roupagem, mas eles não somem, eles não morrem. Né? E a idade pode trazer cabelos brancos, gente, mas somente a falta de sonhos envelhece a alma. Gostei, olha só. A idade pode trazer cabelos brancos, mas somente a falta de sonhos envelhece a alma. Qual o seu sonho hoje? Qual o seu presente? Qual o presente que você almeja? Ou que presente você quer ser na vida das outras pessoas? E eu quero compartilhar aqui com vocês. Ele estava falando, né? Meu presente de Natal, na música, né? E eu me veio aqui, eu ganhei 2 presentes de Natal, com vários anos de diferença, mas eu ganhei 2 presentes. Eu tenho 3 filhos e 2 nasceram em dezembro, gente. Então, eu fui agraciada com 2 presentes no Natal, certo? Então, são presentes que eu fico até emocionada, mas são 2 presentes. Um nasceu no dia 26 de dezembro. E outro nasceu dia 11 de dezembro. Eles são 11 anos de diferença. Mas assim, fizeram a mudança na minha vida. E no meio tem a minha pequena, minha grande mulher. Minha pequena, grande mulher no meio. Certo? Mas assim, foram 2 presentes de Natal. Maravilhoso, maravilhoso. Ah, gente, e no meio uma presente de Páscoa. Olha só, olha só. Sempre ganhei presentes, então. Eu sou muito presenteada. E espero também ser presente na vida de alguém, certo? Ai, que bom. A gente tem que ser luz e presente na vida do outro. Ai, que legal. Adorei essa música. Fábio Júnior, que bom que você veio me visitar com presente. Que legal. Vamos ver que música nós vamos ouvir agora? Olha. Ó, tem essa, nananã. Ah, esse aqui é Tantinho. Vamos do Tantinho. Eu gosto dessa música do Tantinho aqui, do meu amigo, o Daniel. Tantinho, vai lá, Dani. Vai lá, Tantinho com Daniel. Fiz

É isso aí, Daniel. Tantinho, tantinho com o Daniel. Legal, meu querido, querido. É ele e o. Ai, como que ele chama mesmo? Os irmãos lá que eu gosto muito. Daqui a pouco eles estão aqui, eles vão cantar. Mas que legal essa música, não? Muito boa, gente, muito boa. Então vamos, que dia que é hoje? Que dia é hoje? Que dia que é hoje? É dia 9 de junho. 9 de junho, terça-feira, minha linda. Que dia que é hoje? Pra que dia que é hoje? Dia de quê? Dia de quê? Bora lá. Então, o que se comemora no dia 9 de junho? É o dia 9 de junho, é marcado principalmente pelo dia nacional, gente, pelo dia nacional da imunização, ou seja, é o que se comemora para você ir lá se vacinar. É isso aí. É uma data essencial, criada para conscientizar sobre a importância da vacinação. Que legal, gente. É, bebê nasceu, já tem que fazer, já tem que ter as vacinas já certinho. Eu não gostava de levar, porque é um sofrimento, né? Eu morro de pavor de injeção, de agulha, pelo amor de Deus. Mas eu tinha que ir lá, eu tinha que ir lá. Aí eu falava para a enfermeira já, falei, eu vou passar mal, mas tô aqui. Mas é muito importante. A criançada já nasce, já tem o calendário vacinal, certinho. E agora, no decorrer do mundo, né? O mundo foi passando, passando, passando, e muitas vacinas foram criadas, né? Foram fabricadas. E nós tivemos ontem, ontem teve um problema com uma das vacinas aí da dengue. É, foi suspensa, né, a que foi fabricada e distribuída pelo Butantan. Foram várias reações, né? Mas isso não tira a importância da vacina. Não tira, não tira. Eles vão fazer outros testes, tudo, vão ter que fazer as reparações necessárias. Por isso que é muito importante, não pode ser. Fabricada e já colocada, né? Tem que ter anos de pesquisas, né? Para não ter essas reações que houve, né? Teve morte também, pessoas que estão em UTI, então foi complicado, foi complicado. Mas não podemos tirar o mérito das vacinas, que elas erradicaram muitas doenças, muitos problemas, né? Com o passar do tempo aqui. Então, é muito importante. Então, essa data hoje é Dia Nacional da Imunização. E o Brasil acho que é um país que mais se vacina, né? Nos países é pouca campanhas de vacinação. Aqui não, aqui é batata, batata. Eu lembro, eu tomava vacina na escola, tinha aquele revolvinho, pelo amor de Deus. Quando eu vi aquilo lá, eu já começava. Eu sempre chegava na minha. Próximo em mim, eu já ia para o último lugar da fila. Meu Deus do céu, que pavor é esse? Depois nós vamos falar de fobia. A minha fobia é agulha, gente. Não suporto, não suporto. Quando eu já avisei a turma aqui comigo, fala assim, gente, você vai saber que eu estou realmente muito mal é quando eu pedir injeção. Daí você já sabe que eu já tô quase morrendo, que é a minha última opção. Meu Deus, tem mais gente assim? Tem sim, tem sim. Ai, meu Deus. E também tem mais, olha aqui, ó. Hoje também no Brasil é o Dia Nacional de Anchieta. Sabe quem foi Anchieta? Padre José de Anchieta, conhecido como o apóstolo do Brasil e copadroeiro do país. É ele que veio, né? Foi um dos primeiros jesuítas aqui do nosso Brasil varonil. É, o dia de Anchieta, ele que catequizou os nossos índios lá atrás, isso aí. E o dia também é lembrado como o dia do porteiro, você que trabalha como porteiro. Dia do tenista, é, que joga tênis, olha só, é isso aí então. Dia do porteiro, dia do tenista. Muito importante o dia do porteiro, viu? Porque quem trabalha em portaria conhece todas as pessoas que moram, seja no prédio, condomínio, no bairro, conhece todo mundo, é isso aí. E é um profissional muito importante, porque ele que não vai deixar entrar pessoas que não morem no seu condomínio. Né? Ele já é a primeira barreira de segurança ali. É muito importante, sim, dia do porteiro, profissional muito importante nos dias de hoje. E do tenista, né? Do tenista, nós tivemos aí um brasileiro aí participando do Roland Garros, né? É, foi bem também, foi bem, que legal também. Então, bora lá, então, Dia Nacional da Imunização, dia do porteiro, dia
de Anchieta, Padre José de Anchieta e dia do tenista. E fora outras coisas que tem um monte aqui, que não vai dar tempo de ler, mas que legal, né? Que legal. Bora de música, o que, que nós vamos tomar? Ah, vamos tocar aqui, ó. Aí eu falei da vacina, né? Apareceu aqui pra mim. Mortes investigadas após vacina da dengue do Butantan. Conheça os perfis dos pacientes e o que se sabe. Então, essa vacina é a primeira do mundo aplicada em dose única e a primeira totalmente brasileira. Foram aplicadas 500 mil doses, a maioria em profissionais de saúde, e registrado 42 casos de reações adversas severas, e os casos estão sob investigação. Então, o Ministério da Saúde suspendeu a imunização com a vacina do Butantan contra a dengue. Isso foi ontem, certo? Então, meu Deus. Ó, das 500 mil doses, 417 mil foram apenas nos profissionais de saúde. Então, isso aí, gente. Eles suspenderam, então, vão ter que verificar o que aconteceu e dar explicações aqui pro nosso povo, né? Pro nosso povo. Porque é brincadeira não, brincadeira não. E agora aqui, ó, aqui em Piracicaba, Brasil, gente. Piracicaba faz busca ativa após diagnosticar cão com esporotricose. Nossa, o que será que é essa esporotricose? Nossa, mãe, vamos lá. A Secretaria de Saúde de Piracicaba registrou um caso de esporotricose em um cachorro no bairro Santa Rosa. Isso aí. Então, a esporotricose é uma micose causada por um fungo presente no solo e em vegetais, que pode atingir humanos e animais. Nos pets, os principais sintomas são feridas que não cicatrizam, dificuldade para respirar, espirros com secreção, aumento do focinho e apatia. O cãozinho fica ali moado. Isso aí. Então, segundo a prefeitura, este é o primeiro caso desse fungo notificado ao Centro de Controle de Zoonoses em 2026. Nenhum novo caso suspeito foi identificado. Eles estão procurando esse cãozinho, né? E nas imediações onde apareceu esse fungo aí. Gente, é isso aí. Ainda bem que acharam, né? Já estão providenciando o que tem que ser feito ali, certinho, né? Bora de música então, gente. Bora de música, porque Bruno Marrone sempre vem, faz tempo que o Bruno Marrone não vem aqui. Bora lá então, Homem do Meu Tempo. Vamos ver o que ele vai cantar? Homem do Meu Tempo, quem seria? O

meu tempo, é o homem do meu tempo. E ele fala bastante coisa desse tempo, tempo nosso presente aqui hoje, que está acontecendo, né? Mas é que vou levando a vida e a vida me levando. Nossa, gente, quando a gente solta o barco, ele se não tem o remo nem vela, ele vai para onde ele quer. E muitas às vezes é uma ida sem volta, né? Então, é assim, né? Vamos pensar aqui, vou levando a vida, né? Porque levando a vida me levando, é quando a gente só reage ao que acontece, né? A gente não tem plano, não tem nada, então a gente vai reagindo. A gente acorda, trabalha, resolve o problema e segue o fluxo, vai lá, tá sem rumo, sem vela, sem nada. E sem perceber, a gente vai deixando que as circunstâncias, olha só, as circunstâncias decidam por nós. Então isso é deixar-se levar pela vida. A circunstância do que vai acontecendo nos tropeços, a gente vai vivendo assim. Não é nem viver, isso não é nem viver, é sobreviver, né? Agora, existe uma diferença entre caminhar e ser carregado. A gente tem que escolher. Ou a gente vai caminhar ou a gente vai ser carregado. Agora, viver a vida já é outros 500, né? Outras coisas. É fazer escolhas conscientes. É pegar o remo e içar as velas. E vou direcionando, eu vou direcionando. Isso é viver a vida. Eu escolho do jeito que eu quero viver. Eu dou o rumo, eu dou a direção. Vou encontrando, tenho fluxo, mas eu também escolho que fluxo seguir, certo? Porque daí eu vou definir os valores, vou estabelecer os meus objetivos, assumir os riscos e responsabilidades que vão surgindo, né, pelo caminho, por esse rio que é a nossa vida, né? Mas a gente nem sempre tem o controle. A gente nem sempre, nunca tem o controle assim sobre o que acontece ao nosso redor, que é muita coisa acontecendo o tempo todo. O tempo todo estamos em movimento, muita informação, muita coisa. Então é difícil segurar o remo, manter a vela. Meu Deus do céu. Sempre podemos escolher como responder também a tudo que acontece. A gente pode escolher, a gente tem pode escolher como resolver o que acontece na nossa vida. Porque se a gente só deixar ela que vá levando a gente perde o rumo, perde o rumo, perde o rumo. Mas assim, ó, a correnteza, olha só que fez, olha que eu li aqui. A correnteza, quer dizer, a nossa vida, né, tudo que acontece com a gente, pode até ser forte, mas o rumo da embarcação continua sendo uma escolha. Então eu vou dar o rumo para minha vida, para o meu barco, certo? Provavelmente vão ter empecilhos no meio para tirar a embarcação, né? Tem aquelas corredeiras de dentro do rio, tem aquela corredeira, tem umas cachoeiras, cascatas, tem, mas vamos passando. Se eu tiver um remo para equilíbrio daqui, equilíbrio dali, e pego a vela e vou direcionando para onde eu quero ir, a vida fica muito mais fácil, né? Isso não vai tirar que ela seja agitada, né? Porque estamos aqui, senão nós vamos viver mornamente. Vai viver mornamente? Ah.

É Uberaba, vai ter que apagar as bandeiras lá que pintaram, porque você não vai levar multa. É isso aí. E o uniforme? Será que o Brasil vai entrar com a camisa azul ou vai entrar com a camisa amarela? Porque a amarela, a camisa amarela, ela que nos representa, ela que nos traz a energia, clareia tudo, né? Ela tem a cor do sol maravilhoso. Então, quando aquela amarelinha entra em campo, a gente sabe que é o Brasil que está jogando. Agora, quando entra uma camisa mais escura, é difícil, né? A gente não se identifica, né? A gente não se identifica. E quando a gente não se identifica, a coisa fica meia xoxa, meia morna, né? Não sei se é com vocês é assim, mas comigo é. E falando de time de futebol, Copa do Mundo, aqui as ligas estão todas estacionadas, não sabem ainda quando vai começar, né? Os jogos aqui das várzeas, dos amadores, os campeonatos, da meninada também, tá tudo parado. Os campeonatos aqui do nosso país, acho que do mundo inteiro tá parado também. 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É isso aí, gente. É isso aí. O uniforme tem que estar nos trinques. E eu espero que no jogo de sábado o Brasil entre com a camisa amarela. Amarela, de luz, de energia positiva, é isso aí. Não que a camisa, outras camisas não sejam bonitas, mas essa aí é o que nos identifica. É ela que nos identifica, gente. É isso aí. Eu vou tocar a Jaine agora, e ela vai cantar uma música internacional. Ela vai tocar o Mississippi, né?

Mississippi, que legal essa música, que legal. Gosto muito de Mississippi, gosto muito dessa música, é muito legal. Gente, a gente tava falando de vacina, falei que eu morro de medo, né? Não é medo, é pavor, pavor mesmo de injeção, agulha, é complicado, comigo é complicado. Isso é uma fobia. Mas eu recebi aqui, ó, um monte de fobia que a gente nem sabia que existia. Vambora, bora lá. Fobias tão estranhas que parecem inventadas, mas existem de verdade, gente. A gente nem sabe que isso é fobia. Bora lá, o que que é? Barofobia. É o medo da gravidade, de ficar pendurada. Tem uma mulher pendurada aqui num corrimão. Ela tem medo da gravidade. Então, barofobia. Eu tenho também, eu tenho. Esse aí eu tenho, tenho certeza. Agora, pediofobia. Sabe o que é pediofobia? Medo de bonecas. A minha filha, eu pensei que não existia, mas a minha filha, quando ela era pequena, ela ganhou uma boneca. Gente, eu tive que dar a boneca embora, porque ela chorava. Olhava pra boneca, ela chorava. Eu até descobri que era boneca. Ai, meu Deus. Pediofobia. Medo de bonecas. Porque tem umas bonecas que eu vou falar pra você. Tem umas caras... Nossa, meu Deus. Depois tem a exoptrofobia. Exoptrofobia. Medo de espelhos e reflexos. É, você tem medo de olhar e perceber que tem não só você no espelho ali. Oh, terror! Eu, hein? Megalofobia. O medo de objetos enormes. É, o medo de objetos enormes. Nossa, então quem mora em Itu tá perdido. Automatofobia. O medo de manequins, estátuas e figuras humanoides. Ixi, lá na China já tem um monte de robôs humanoides. Vai ficar... Automatofobia, medo de manequins, é, tem os manequins também bem invocados, hein? Estátuas e figuras humanoides, é isso aí. Então, se você tem esse medo, assim, vê o manequim já fica... E aquele povo que fica fazendo aquelas pegadinhas na rua, né? Se pinta inteiro de estátua, assim, a pessoa vai passando e... Ah, nossa, tem gente que pode ter um infarte. Provavelmente essa pessoa tem automatofobia. Ai, pelo amor. Globofobia, nossa, medo de balões ou do som deles estourando. Tem gente que, a hora que vê um balão, já se arrepia, já pensando na hora que vai ser estourado. Então, é globofobia, é isso aí, medo de balões. Cronofobia, o medo da passagem do tempo. É, medo da passagem do tempo, é. Você olha assim no espelho e fala, meu Deus, tá passando o tempo. Eu acho que isso todo mundo tem, essa fobia aí, cronofobia. Apeirofobia, o medo do infinito ou da eternidade. Quem tem medo do infinito ou da eternidade? Tem gente que nem, né, nem percebe, né, pensa que, nem pensa que nem... Quer saber se a eternidade existe ou não, sou infinito, é finito, quer nem saber, então essa já tá de boa. Mas agora tem gente que não, que fica ali com aquela perturbação. Então chama-se apeirofobia. Tripofobia. O medo de buracos agrupados. Nossa, tem isso, gente. Onde seria medo de buracos agrupados? Aqui tá parecendo uma rocha. Vai lá, sabe quando você vai assim pra praia, tem aquelas rochas assim, cheias de buraco, assim? Então, só se for isso, né? Pode ser isso também. É submecanofobia. O medo de objetos feitos pelo homem debaixo d'água. Aqui apareceram vários mergulhadores aqui. Tem um avião, acho que afundou, ele tá lá no fundo do mar. Eu também não gosto. Não gosto disso aí. Aliás, o fundo do mar já me dá uma fobia desgramada. Não, não, jamais. Eu devo ter tido algum problema no passado com água, porque eu tenho medo. Então, submecanofobia é o medo de objetos feitos pelo homem debaixo da água. Então, afundou lá. Tá lá no fundo do mar. Talassofobia,
O medo de águas profundas e abertas. Eu levanto a mão aqui. Eu não aguento. Eu gosto de ver o mar sentada na praia, ali na areia, bem longe assim. Vou lá, molho até o joelho e volto. Mas quando entra assim, um alto mar, eu já. Medo de águas profundas e abertas. Por que será, né? Porque é profundo, né? Não tem fim. É lá. Nossa, me dá um pavor. Escofobia. O medo de ser olhado. Nossa, gente, apareceu um monte de olho aqui. Big Brother. Então, essa pessoa não pode ir pro Big Brother. Não pode. O medo de ser olhado. Mas estamos sendo olhados, né? Tem câmeras para tudo quanto é lado hoje no mundo. Então, esse medo aí, meu filho, vai ter que superar. É isso aí. Então, foram esses medos. Assim, são 13 medos. Nossa Senhora, quanta coisa, hein? Então, medo de ser olhado, escofobia. Então, meu filho não vai viver nesse mundo, porque esse mundo tem câmeras até. Tem jeito, não. É, gente. As quituteiras, hein? Cadê as quituteiras de plantão, gente? Vai fazer muito quitute agora para festas juninas? É, sábado tem de novo aqui na nossa Praça José Bonifácio. É, vai ter sim, vai ter o telão, porque vai ter Jogo do Brasil. Então eles vão colocar o telão lá. Você vai estar comendo os quitutes lá na nossa Praça José Bonifácio e vai assistir o jogo no meio do povão ali. Deve ser gostoso, não? É, vamos fazer aquela força, Brasil, pra frente. Esse é um país que vai pra frente. Você lembra essa música lá atrás? Ai, ai, não ficou bem lá atrás, né? País pra frente. 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É isso aí, gente, é isso aí. 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É isso aí. Daí, dia 13, tem o Jogo do Brasil. Brasil, Brasil, Brasil. Espero que ele entre com a camisa amarela, com a nossa amarelinha. É isso aí. Vamos pro WhatsApp? Vamos pro WhatsApp? Vamos ver quem tá aqui? Cadê as meninas? As meninas? As meninas chegaram já cedinho? Cadê vocês? Cadê vocês? Vamos ver quem chegou primeiro aqui? Ó, a Rosângela, Rosângela deve estar lá já por Campinas afora. E Rosângela, que os desafios do dia se transformem em lições e não em pesos. Nossa, não. Essa pegou. É isso, pegou. É. Todo dia tem que aprender, então. A Denise me mandou assim uma xícara de café assim com leite, uma delícia. E poá. Poá, uma xícara de poá. Ai, que chique! Daí chegou a Lia já devia estar abrindo o portão para receber o Dom. O Dom já tá gatinhando, né, Lia? Bom dia, Lia. É, a Lia tava com a máquina de lavar roupa quebrada. Ainda bem que a turma aqui tem sempre um. Por isso que eu falo, gente, quando a gente sempre tem que anotar telefone. Tem de mecânico, de quituteira, da Mega Panela. Agora aqui, ó, precisou da máquina de lavar. Sempre tem alguém que tem marcado. A gente sempre tem que marcar esses telefones. Ainda bem que o nosso grupo aqui tinha o telefone. Já, o homem já foi lá hoje cedo, já deve estar consertando. Olha, Marilena, um dia feliz, repleto de paz, é o que vim te desejar. Nossa, paz, paz mental, que maravilha. Chegou a Lilizete, é, Lilizete também. Acho que já abriu porta lá pro Davi chegar. É isso aí. As vozes de plantão recebendo a molecada. Que legal, que legal, que legal. Que bom, né, gente? Que bom. E eu vou aproveitar essa minha turma. E a Marilena, Marilena é ponta firme. Ela sempre pede música aqui. Ela quer ouvir o nem Mato Grosso. Tanto amar. Só se for agora, gente. Tanto amar.

0: Nem Mato Grosso de tanto amar, é? Amo tanto e de tanto amar. Que legal, né? E a gente ama tanto, às vezes a gente nem ama tanto, é isso aí. E a gente se perdoa? A gente fala tanto em perdão do outro, né? Perdoar, perdoar, perdoar. Muito importante perdoar. Pra que levar mágoas na vida? Mágoa, má-água. Não, não, não, não, não. Mas e o auto-perdão? Você também se deixa auto-perdoar? Porque quando a gente se perdoa, a gente nos perdoa, né? Nos perdoa, a gente cresce, a gente cresce. Porque erro a gente comete todos os dias, né? E algumas falhas são pequenas, né? Pequenas assim que são passíveis. Outras deixam marcas profundas. São erros, aqueles erros cabeludos, né? Que deixam aquelas mágoas, má água, parada, que vão machucando ao longo do caminho, certo? Mas o problema não é apenas errar. Errar, a gente erra sempre, não tem jeito. O problema é carregar a culpa para sempre, porque isso pode paralisar a gente, fica se culpando, fica corroendo aquele negócio e não aproveita o erro para crescer, para desenvolver novos pensamentos, novos sentimentos, né? Então, o auto-perdão não significa fingir que nada aconteceu. Como assim, pôr tudo embaixo do tapete? Não, fingir que nada aconteceu, jogar lá para baixo do tapete e o tempo apaga. Não, o tempo não apaga nada. O tempo não apaga nada, ele enche de poeira. É isso que acontece. E também não significa justificar atitudes erradas, certo? O auto-perdão é reconhecer o erro. Eu errei. Eu tenho que aprender com aquilo lá. O que que aquilo lá me faz seguir em frente sem repetir o mesmo erro? Porque eu já vi muitas coisas acontecendo assim. Errou e errou de novo e errou de novo, sempre no mesmo negócio, no mesmo lugar. O erro está sempre no mesmo, porque não mudou a chavinha do pensamento, não aprendeu, não aprendeu. E às vezes a gente precisa parar, errou, tô na mesma situação. Eu já sei o que aconteceu com aquilo lá, já fiz errado da outra vez, por que que eu vou fazer de novo, do mesmo jeito, mesmo modus operandi? Eu não aprendi nada com aquilo que deu errado. Não me serviu de nada. Então, o erro também é fazer para a gente ir para frente. Recalcular a rota. Né? No Waze lá, quando a gente põe um endereço, recalculando a rota, estava errado. Bom, vamos recalcular a rota. Aprendeu com o erro. Né? Agora, se ficar só choramingando em cima do leite derramado, não vai para frente. Vai errar de novo no mesmo lugar. Certo? E muitas pessoas são mais duras consigo mesmas do que com qualquer outra pessoa. Às vezes perdoa aquele que errou com ela, mas não perdoa ela mesma. Não se dá uma outra chance. Perdoa amigos, familiares, colegas e não conseguem perdoar a si próprias. E com isso deixam de crescer porque ficam olhando para trás em vez de construir o futuro. Pega aquele erro, passa, fala assim: não, este aqui eu aprendi. Deste jeito não farei mais. Vou fazer diferente, vou me especializar, vou estudar, vou me profissionalizar, vou me aprofundar, você entendeu? Vou me estudar para ver aonde eu errei, o que eu posso resolver. É isso aí. E o crescimento pessoal nasce quando transformamos nossos erros em aprendizado, é isso que eu estava falando. A queda ensina equilíbrio. É, eu estou aprendendo equilíbrio nas minhas aulas lá na academia. Gente, eu não sabia que eu não tinha tanto equilíbrio assim. Mas tem exercícios para me deixar equilibrada. Isso aí. Então, ó, a queda ensina equilíbrio. A dificuldade ensina força. O fracasso ensina novas maneiras de tentar, né? Então, a gente tem que se perdoar. Tem que se perdoar. Porque senão a gente não evolui. A gente fica sempre patinando, patinando, patinando. Então a gente sempre tem que perguntar, a partir daquele erro, eu detectei o erro, eu vivi o erro, e eu tenho consequências daquele erro. Então, o que esse erro me ensinou? A pergunta. O que posso fazer melhor daqui para frente? Estou aprendendo ou apenas me condenando? Ai, coitado de mim, ai, eu só erro, ai, eu só faço coisa errada e continua, né? Só fico ali. Então, a vida, a nossa vida, ela não exige perfeição, gente. Ela exige evolução. Evolução, temos que abrir a nossa caixinha, sairmos dessa nossa caixinha, né? Sabe? Abrir a caixinha e sair dela. Quem aprende com os próprios erros, cresce. Quem se perdoa, encontra forças para recomeçar. É fácil? Não é, mas é possível, é possível. Reflexão, vamos refletir então. Não podemos mudar o capítulo que já foi escrito, mas podemos decidir como será a próxima página da nossa história. É isso aí, gente. Aquilo que ocorreu, eu não consigo mudar, né? Consigo viver as consequências daquele erro. Mas eu posso decidir daqui para frente, a próxima página, como é que eu vou escrever a partir daquele erro, né? E perdão para a gente sempre, perdão, a gente tem que perdoar, paciência, paciência com a gente, paciência com o próximo e perdão. É assim que a vida, é isso que a vida pede de nós. É o no dia a dia, no nosso dia a dia. Então vamos lá, vou tacar uma musiquinha bem legal aqui para nós, ah? Vou trazer o Rick Renner. Eu e o Sabiá. É um pupurri, tá, gente? Bora lá.
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Isso aí, Rick Renner, eu e o Sabiá, e depois Brega Demais, que legal, que legal. Dançou aí? Eu dancei aqui. Gente do céu. Mas assim, eu tava cantando aí e falando assim, nossa, como eu sou feliz, né? Como nós, brasileiras, somos felizes. Agradeça por você nascer aqui, na América Latina, Brasil, gente, olha só. Que eu vou ler aqui, ai senhor, não. 10 restrições às mulheres afegãs, porque elas vivem sob o regime terrorista e totalitário do Talibã. Então, bora lá, olha só. Elas são proibidas de frequentar a escola após os 12 anos e impedidas de acessar universidades. Então, elas só podem estudar até os 12 anos. Polícia. Elas são proibidas de ser examinadas ou tratadas por médicos do sexo masculino. E se não tiver médica ou enfermeira mulher, elas ficam sem atendimento médico. Alô? Elas são proibidas de sair de casa ou viajar sem a companhia de um parente do sexo masculino. Vou no supermercado? Tem que ir com algum homem. Vou na padaria? Tem que ir com algum homem. Vou lá no mercadinho? É isso aí. Meu Deus. Tem que ter um servo lá, masculino, então, para ficar junto com a mulher. Elas são proibidas de sair sem cobrir completamente o corpo e o rosto. Imagine uma mulher na menopausa, nesse calor infernal, inteirinha coberta. Eu morreria asfixiada. Elas são proibidas de falar, cantar, meu Deus, rezar ou ler em voz alta em espaços públicos. Meu pai do céu. Elas são proibidas de rir em voz alta ou de forma que possa ser ouvida por estranhos fora de casa. Eu tenho uma amiga. Meu Deus. Eu estaria morta lá. Ai, meu Deus. Elas são proibidas de trabalhar em quase todos os setores comerciais. Elas são proibidas de entrar em centros de lazer, parques públicos, feiras ou instalações esportivas. Elas são proibidas de olhar para fora de suas casas. As janelas devem ser opacas para que não sejam vistas da rua. Elas são proibidas de aparecer na televisão, no rádio ou de participar de reuniões. Não podem ser fotografadas, filmadas ou ter suas imagens publicadas em livros, revistas ou vitrines. Nossa Senhora, não? Foi uma ONG aqui, estrangeira, que falou isso. É isso aí, gente. É isso aí. Então a gente tem que agradecer muito, muito pela liberdade que nós temos, que a liberdade é o maior presente que Deus nos deu. É que a gente saiba usar a nossa liberdade, que possamos agradecer porque a gente pode cantar, pode rezar, pode ir no mercadinho sozinha, pode se abanar quando tá com calor, pode dar uma espiadinha lá na rua para ver como que o dia tá, né? Então vamos agradecer. Olha quanta coisa a gente tem que agradecer quando a gente levanta, hein? Põe o pé direito, pé esquerdo, no pé, no chão, agradeço, eu respiro. Eu vejo, eu sinto e eu posso ter a minha liberdade. Quanta coisa. Amanhã cedo, quando você levantar, porque eu vou agradecer. Eu vou agradecer. Eu vou tacar aqui. Mulher de 40, o Roberto Carlos. Bora aí, Roberto Carlos. Bora. Mulher de 40. Fica a minha crítica porque ele só fez até os 40.

isso aí, Roberto. Roberto, mulher de 40. É, e as de 60, as de 70, hã? Hã? Hã? Não tem? Não, tem que fazer sim, Roberto. Antes de você partir, você tem que fazer. Tem que fazer, mulherada tá nos trinques aí, depois dos 50, continua, viu? É, a vida continua, bora lá. Tá devendo pra nós aqui. É isso aí, mulher de 40, muito bom. Então, gente, eu agradeço que vocês escolheram a WI, Web Interiorana, para passar a sua manhã aqui. Já começou de madrugadinha, lá com John Mendonça, com os louvores, certo? Com as mensagens maravilhosas, porque é sempre bom despertar louvando e agradecendo, certo? É isso aí. Depois você vem aqui comigo, Alô Magal, das 8h30 às 10 horas, com essas músicas legais, reflexões, notícias que fazem a diferença no dia a dia da gente. É isso aí, uma conversa gostosa, solta. Se você tem algum recado, pedido de música, manda aqui que a gente toca. Não tenha vergonha, peça sim. É isso aí. Então eu agradeço que você dedicou um pedacinho da sua manhã para ficar aqui com a gente. E te convido, às 11h30, você vir aqui com Gilson Bom Sucesso, o Galo, muita música animada, vai falar sobre política, futebol e vários assuntos que vai deixar você fazendo a sua comida ou o seu almoço, né? Você vai almoçar na companhia agradabilíssima, com música boa, comentário legal. E é assim que a gente vai passando essa manhã. Na tranquilidade. É isso aí, gente. Então, eu vou deixar vocês aqui com o Alexandre Pires, junto com o Leonardo. É uma música gostosa. E convido a vocês amanhã estarmos juntos novamente, certo? Para passarmos uma manhã bem gostosa. Tchau, gente. Um beijo para vocês que ficaram aqui na nossa audiência. E até amanhã. Um beijão. Fiquem com Deus.

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2: Dez horas e 3 minutos.
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4: Um terremoto de magnitude 7,8 atingiu a ilha de Mindanao, nas Filipinas, levando à ativação de um alerta de tsunami para a região e para a vizinha Indonésia. O tremor, inicialmente estimado em 8,2, foi revisado pelo Centro Alemão de Pesquisa em Geociências, GFZ. Autoridades filipinas confirmaram 15 mortes e 129 feridos. A agência sismológica local identificou ondas de tsunami de até 1,4 metros. O epicentro ocorreu a 10 quilômetros de profundidade na ilha, que é a segunda maior das Filipinas e parte do Anel de Fogo.
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7: Eita, bora que bora, é o nosso Manhã Mais Que Demais, tocando só música boa, os grandes hits do Brasil e do mundo, você confere com a gente por aqui. Um abração pra galera de Pernambuco, né, curtindo a nossa programação, pessoal do sul de Minas, galera também acompanhando a gente no estado do Rio de Janeiro, é o Brasil todo acompanhando a nossa programação, conectado aqui com a nossa melhor rádio, né, maravilha. Vamos lá com Dilcinho e Ana Castela, abrindo aqui o segundo bloco de hoje do Manhã Mais Que Demais. Bom dia pra você, hein?

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1: Nunca foi!
0: Jorge Matheus!
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0: Lauana Prado com Whisky Vagabundo. Eita ferro, hein? Whisky Vagabundo fechando aqui o nosso Manhã Mais Que Demais. E Bruno Rosa e Jorge Mateus com A Grama do Vizinho. Daqui a pouco eu volto abrindo a segunda hora do nosso Manhã Mais Que Demais nesta super terça-feira, segundo dia útil da semana, hein? Segundo dia útil da semana e a gente vai pro intervalo, mas volta já, hein? Não sai daí, fica ligadinho no nosso Manhã Mais Que Demais.
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4: Dez horas e 29 minutos.
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6: A venda geral de ingressos para o Rock in Rio 2026 teve início na segunda-feira, exclusivamente pelo site da Ticketmaster. Na pré-venda, os ingressos para todos os dias esgotaram em menos de 2 horas, demonstrando a alta demanda pelo festival. O evento acontecerá nos dias 4, 5, 6, 7 e 11, 12 e 13 de setembro de 2026, no Rio de Janeiro. Os ingressos custam R$ 870 inteira.
7: 10 horas e 30 minutos.
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9: Muito bem, pessoal, sejam bem-vindos e bem-vindas ao Sertanejo Classic. A partir de agora, entra no ar o programa que é pura nostalgia. As clássicas do sertanejo estão aqui. Está no ar, Sertanejo Classic. Sejam bem-vindos.
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0: obrigado.
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1: Henrique Juliano.
0: Mato Grosso e Matias, muito obrigado
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2: 10 horas e 56 minutos.
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1: Opa, voltamos. 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
1: Gravando tudo ao vivo, Elias Monkey Bell.

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1: Com essas a gente encerra o Sertanejo Clássico de hoje. Fica com Deus e até a próxima edição.
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0: 11:24.
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0: 11:32.
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Tô chegando aqui na Interiorana, que bom, hein? Hoje é terça-feira, Galo, dia 9, né? Feliz, pode apostar. Vamos juntos. Agora, hein? 11h43. Tá com fome? Hã? Aí preparando o almoço aí. Hã? Pega as panelas lá.

0: Que legal, que legal! 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Gilson, bom sucesso, vem cá. Tá bom para tomar vinho, né? Essa época de junho é gostoso, gostoso demais. Hoje é 9 de junho, é o centésimo sexagésimo dia do ano no nosso calendário gregoriano, é o dia de número 160. Então agora faltam 205 dias para acabar o ano, passar a régua e liquidar a fatura. Hoje é dia do porteiro, parabéns a todos os porteiros que abrem os portões. Também é dia do tenista, dia da imunização. Eu tava falando de vacina, gente, é importante, sim. Ah, mas você toma vacina? Eu confesso a vocês que faz tempo que eu não tomo vacina, viu? Eu tenho medo da agulha. Não é, nem da vacina eu tenho medo, eu tenho medo da agulha. Eita, nós, você tá doido de tomar um... Ai, meu Deus do céu, não dá nem para pensar. Mas é importante, viu? Você que passou aí... Você que não se... Ó, uma das coisas que pode evitar a gripe é a suplementação. Eu vivo falando da suplementação. Porque é importante você repor... vitaminas do complexo B, importantíssimo para o sistema imune, hein? Tem que tomar. Faça uma suplementação, dá uma reforçada. Aí, quem sabe, você nem precisa tomar vacina. Depende, né? Depende. Mas se você faz uma alimentação não tão boa e também não suplementa, é importante a vacina nesse caso. Beleza? Hoje é Dia Nacional de Anchieta, de José de Anchieta, né? Anchieta, importantíssimo, né? Um jesuíta que praticamente fundou São Paulo, né? Fundou o estado de São Paulo. Aniversário do município de Magé, no Rio de Janeiro, aniversário do município de Pitangui, em Minas Gerais, aniversário do município de Araguatins, em Tocantins. Vem comigo, manda um recadinho para mim, você está me ouvindo aí? Manda um recadinho aí para mim. Tô com saudade de vocês já. Galo, traz um vinho para mim. Traga um vinho, tá bom? O vinho que eu bebo. O vinho que eu bebo.
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0: Também não lembro, viu?
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0: Romântico, dia dos namorados tá aí.
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0: Mas e
1: outra
0: aí?
1: vez.

Zé Augusto, aqui na Interiorana. Hã? 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Oh.

Semana dos Namorados. E você aí, hein? Tá sem namorada? Dá tempo ainda, viu? Hã? Não é não? E você, tá sem namorado? Olha aí pro seu lado aí se já não tem um por aí.

Mato Grosso e Matias. Pele de maçã, né? Essa música chama Pele de Maçã. Hã? Bolo de maçã é bom, Galo? Hoje tem bolo de maçã, falou pele de maçã, hein? Hoje tem bolo de maçã aqui. 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Na sexta-feira eu já falei, dia dos namorados, então você deve estar se preparando aí. Agora, Galo, na sexta-feira também encerra o nosso contrato aqui na Interiorana, viu? Eu não ia falar, mas eu vou falar. Nosso contrato não foi renovado. Na sexta-feira termina, né? Então, mas é bom, né? É bom, é um novo ciclo aí se iniciando para a Interiorana. E a gente fica muito feliz, muito feliz. Se a gente não tiver a semana que vem aqui, você já sabe que o nosso contrato encerrou. Mas a gente vai estar por aí. Legal? Sexta-feira, dia dos namorados, é isso que importa. E se seu relacionamento tá meio, tipo assim, lenha molhada? É hora de dar aquela ativada. Aproveita a semana dos namorados.

Milionários é rico, estamos românticos hoje, estamos românticos. É, deu um probleminha na vacina do Butantan, né, gente? Da gripe, né? Essa vacina que você toma uma dose só. Tivemos problemas aí, hein? Quem tomou vacina há mais de 21 dias pode ficar descansado, diz o diretor do Butantan. É, então, se você faz mais de 21 mais que você tomou recentemente, então você tem que se preocupar, é isso? Quem já tomou a vacina da dengue? Ah, da dengue, não é da gripe. Da dengue, produzida pelo Instituto Butantan, está protegido contra a doença e não deve se preocupar. Isso é o que afirmou o diretor do Butantan, Esper Calans, em entrevista ao Globo News. Hoje, né? Deu essa entrevista hoje. A suspensão foi adotada após o registro, por meio da farmacovigilância, de 42 casos de reações severas, hein? Possivelmente ligadas à vacina. Possivelmente, não é certeza. A vacina da dengue. A Magal tá me dando toque aqui, é verdade. Falei da gripe, não é da gripe, gente. entre os casos suspeitos que a vacina tenha provocado uma reação muito forte, duas pessoas, infelizmente, morreram. Ainda estão pesquisando se foi realmente a vacina. Então fique calmo, tranquilo, tá bom? Esper ressaltou ainda como pontuado pelo ministro da Saúde, o Alexandre Padilha, na coletiva que ele deu na segunda-feira, que aqueles que se imunizaram há menos de 21 dias e tiverem algum tipo de reação devem comunicar às autoridades de saúde locais. Passados 21 dias da vacinação, a pessoa só usufrui do benefício de proteção que a vacina demonstrou nos estudos de fase 3, comentou ele. Quer dizer, até você tomou a vacina, você tem que ficar ali prestando atenção, os sintomas que você vai ter. Psicologicamente, Galo, eu, se eu tivesse tomado a vacina, eu já estaria com sintomas. Não, porque você fica, você tomou, daí você sabe que duas pessoas morreram porque tomaram a vacina da dengue. Aí você já começa até a morrer junto, né? É complicado isso, a nossa vigilância sanitária aí, e, enfim, os responsáveis pelas vacinas têm que ter certeza do que está fazendo, né? Porque dá uma notícia dessa, mesmo que não vá acontecer nada com você, mas psicologicamente você já fica meio preocupadão, né? Então essas coisas têm que ser bem noticiadas e bem mostrado o que está acontecendo. Não adianta a gente ter surpresinhas assim que não dá. Não dá não. Acho que o Ministério da Saúde aí tem que ter responsabilidade. É uma luta esse negócio da vacina. Uns falam, eu não tomo vacina porque vacina... Não sei o que lá. No tempo do Bolsonaro, da Covid, a gente viu, né, quanta coisa aconteceu. Cada vacina uns tomavam, outros você não sabia se você tomava essa ou aquela. Uma bagunça, tá? Tem que ter responsabilidade com isso, a saúde do povo, que já é mal cuidada já, né? Que a gente já não tem muita oportunidade de cuidar. Daí você descobre que ainda você vacinou para não ficar doente e fica doente. Você tá doido? Eu tô fora. Ai, que legal. Você tá me ouvindo aí? Manda recadinho para mim, por favor. Não deixe eu sozinho, hein? É a última semana de Gilson Bom Sucesso, hein? Mas tchau sozinho, não se fala mais. Não vamos se falar mais. Sexta-feira termina o contrato aqui de Gilson Bom Sucesso. E não sei, pelo andar da carruagem, acho que eu não estarei mais com vocês. Justamente no dia dos namorados, hein? Fazer o quê, né? O contrato acabou, tá acabando, sexta-feira termina. Ataíde Alexandre, rosas e versos. Tudo que a namorada quer é o que o namorado quer. Rosas e versos.

aí de Alexandre, Rosas e Versos. Agora são 12:08. O almoço tá pronto, tá? É?

aí, a Thaíde Alexandre aqui na Interiorana, tá na Interiorana, tá bacana demais, você tá bacana que nem a Ana Rita Frota, né? Oi, Ana Rita, tá por aí? Que legal, que bacana, hein? Ela quer ouvir a música com Eduardo Costa, Me Apaixonei. Que legal, na semana do Dia dos Namorados, você se apaixonou? Então você vai fazer o seguinte, vai lá no Tucas Pizzaria celebrar esse grande amor aí, hein? Me apaixonei, Ana Rita pediu e vai ouvir aqui na Interiorana. Vamos juntos, gente, vamos juntos. Hora do almoço, mas é hora também de ouvir muita música boa aqui na Interiorana.

Costa. Quem pediu foi a Ana Rita, e ouviu aí com a gente. Eduardo Costa, me apaixonei. Que legal, que legal. Você lembra a primeira vez que você se apaixonou? Lembra? Não responda pra mim, responda pra você mesmo, hein? Faz tempo assim? Hã? Como é que foi? Você tá lembrado? Quem era o rapaz pela primeira vez que você se viu apaixonada? Hã? E quem era a menina que pela primeira vez você se apaixonou? Porque a gente se apaixona quando é adolescente, né? Quando a gente tá velho assim, se apaixona ainda, Galo? Você acha que se apaixona? Você é apaixonado? Você é, Galo? Eu sei, Galo, você é um amante anônimo. Isso eu sei, Galo. Jean Giovanni, amante anônimo.

Jean Giovanni, amante anônimo, hein? Que amor, hein? Que amor platônico, né? Só de um lado. faz parte, né, Galo? Faz parte. Você sabe que também tem namorados que já vivem juntos há mais de 40 anos, 50 anos, sabe? E passa semanas sem se beijar. Verdade, passa semanas. Não precisa beijar, não, Galo. Fica na sua aí. É verdade, verdade, a gente passa meses, não, mas como é que é mesmo? Já passou tantos anos, não dá um beijo, passa o dia inteiro, não dá um beijo, passa a semana, não dá um beijo, você tá louco, meu. Para, Galo. Mas ó, beijar é que nem tomar água, tem que ser todo dia, tem que ser toda hora, porque senão desidrata.

É o romantismo da Semana dos Namorados, dia 12, sexta-feira, hein? 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Que foi, Galo? Que foi, Galo? É, Galo, você está sozinho? Mas sabe, Galo, às vezes depende só de um abraço para começar tudo. O ralo e rola. Só de um abraço. Está faltando só um abraço?

Ah, matando a saudade, hein? Tá faltando só um abraço? Dá ele, hora essa. Não deixa não faltar um abraço. 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Ei, ei, ei, tá faltando um pedaço. Se o pedaço tá faltando aí, faz o seguinte, convida o pedaço para sexta-feira ir lá no Tucas, saborear a pizza e também, né, celebrar o amor. Então convida o pedaço, quem sabe ali começa a rolar a coisa toda, né? Porque, E se tá meio assim, meio balançado esse namoro aí, vai também lá no Tuca, você vai ver. A essência do amor vai estar espalhada, vocês vão se apaixonar cada vez mais. Vai lá no Tucas, convida esse folgado aí do seu namorado aí pra ir lá. Fala, seu folgado. Canta pra gente, Joana. Eita, nós, tá assim a situação, é? Vai, Joana, conta pra nós.

Aí, Joana, marcando presença nessa semana dos namorados, dos namoridos. A nossa programação da Interiorana começa cedo, hein? Às 4h30 da manhã com John Mendonça. E depois, às 8h30 tem ela, né? Tem ela, Magal.

Às 8h30, Magal tá por aqui na Interiorana. 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O romântico é romântico demais, né, Leonardo? Deixaria tudo, tudo por você.

Agora, 12:36, você tá na Interiorana, tá bacana demais. É? Nessa semana do Dia dos Namorados, você tá amando?

0: gostoso!
1: Eita, nós! Tá aí, ó, pra vocês, Leonardo, hein? Deixaria tudo!
0: Muito bom, muito bom, muito bom!
1: Também acho, né? Que semana gostosa. Essa aqui tá friozinho. É semana de junho. É semana do Dia dos Namorados. E só alegria, hein? Só alegria. E você aqui com Gilson, bom sucesso até sexta-feira, viu? Que o nosso contrato com a Interiorana termina na sexta-feira. E bem provável que a gente vai mudar o ciclo, né? E a gente não estará mais na Interiorana com vocês, mas não tem problema algum, viu? Vocês vão estar em boa companhia. As coisas são como são. Na Semana dos Namorados. Você vai falar assim, ó. Ó, as coisas são como são. São como são. Agora são 12 horas e 39 minutos.

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1: Zezé de Camargo e Luciano, me leva pra casa, me leva.

Zezé de Camargo e Luciano, me leva pra casa. 12 horas e 46 minutinhos. E aí, já marcou aí? Sexta-feira, hein? Sexta-feira. Vamos celebrar o amor lá no Tucas. Hoje tá fechado o Tucas, viu, gente? 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Eu estava, Galo, dando uma olhada aí nos programas de futebol, né? E ninguém acredita que o Brasil vai ser campeão, ninguém, ninguém. Se o Brasil ser campeão, vai ser uma surpresa gigantesca, vai ser zebra. Lembra da zebra? Zebra. Porque o Brasil não tá com cara de quem vai vencer o Mundial. E já tem um alemão, o Joaquim, que disse o seguinte, que o Brasil não se classifica, não passa da segunda fase, ele vai pegar o Japão e vai ser desclassificado, o Japão vai tirar o Brasil da Copa do Mundo. Se isso acontecer, hein, que coisa, hein, o cara é bom, hein, o cara é bom na informação. Porque o Brasil tem, ele pode pegar o Japão já na segunda fase. Tem tudo para pegar o Japão. Porque ele provavelmente vai se classificar na primeira fase, com certeza. Em primeiro lugar, provavelmente, é bem provável. E daí, se o Japão for segundo na outra fase, o Brasil já pega o Japão. E o cara já descreveu há alguns tempos, já antes de sair a tabela, de que o Brasil possivelmente seria derrotado pelo Japão. Vamos assistir para ver se é isso mesmo, se isso funciona, se não funciona, né? E ele afirma que Portugal vai para a final, e eu também tenho visto muito comentarista dizendo que Portugal está com uma seleção muito boa, lá com o Cristiano Ronaldo, né, que já está com mais de 40 anos, está jogando bola, danado. Hã? O cara tem que ser estudado, né? Está jogando bem ainda com mais de 40 anos de idade, na Copa do Mundo e numa seleção que, segundo o pessoal aí, os boleiros aí, dizem que Portugal vem muito forte e pode sim ser campeão dessa vez. A Alemanha, se for campeã, é a quarta vez que ela vai ser campeã, né? Ou ela já é? Já é a quarta? Ah, pode alcançar o Brasil então, a Alemanha. Então tem que secar a Alemanha. Até o Brasil tem um time de novo competente para vencer a Copa do Mundo, porque não tem. Se vencer, foi zebra. Mas a gente gosta de torcer, né? Não vamos torcer para o Brasil sempre, com certeza. E você não pode perder, na sexta-feira, de celebrar lá no Tucas Pizzaria, o Dia dos Namorados. Léo Magalhães chegando aqui. Vamos juntos. Meu penteado tá legal.

0: Tô aqui, ó.
1: Diz que eu vou completamente apaixonado.
0: Olha, ele tá completamente apaixonado por você. Tá dizendo aqui, viu?
1: Fala aí no ar, não sei viver sem ele.
0: É, ele não sabe viver sem você.

se depender de mim, vai dar tudo certo, porque é a semana dos namorados, tal e coisa, ela tá me ouvindo aqui. Você quer mandar um beijo pra ela? Tá aqui, ó. Os apaixonados, matar saudade.

0: aí, ó. Tô falando aqui, ó. Se ela estiver ouvindo aí, ó. Só quero mais um beijo. Ele só quer mais um beijo, viu?
1: Só quero mais um beijo.
0: Aí. Você não precisa ficar sozinha, não. Tem alguém, tem um cara aí, ó. Tem um cara aí querendo namorar com você. Tô falando. Leva a sério o que eu tô falando. Vai querer namorar com você.

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1: Para fechar nossa programação, nosso programa de hoje, Zezé de Camargo e Luciano. Ah não, é só Zezé, né? Só Zezé. Tá aí.

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1: Dia dos namorados, sexta-feira, gente. Sexta-feira. Vai cantar pra ela? Você vai cantar pra ele? Vai? Então não negue, não negue.

meio inconsequente, né? Ou caso complicado de se entender. É o amor está no ar. Semana dos Namorados aqui na Interiorana e lá na Tucas Pizzaria.

Zezé de Camargo. É o amor. Que legal, que legal. Todo mundo apaixonado, hein? Bom isso, hein? Aí. 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A gente volta amanhã, se Deus assim nos permitir voltar, estaremos por aqui. Legal? Muito obrigado aí pela audiência, por ter estado comigo até agora. Vou embora e vou... Ah, deixa eu lembrar do recadinho. Você já beijou seu marido hoje? Você já beijou sua esposa hoje? Sua namorada, seu namorado? Tem gente que passa anos sem se beijar, né? É verdade. Então, na semana dos namorados, vamos desacostumar a não beijar. Vamos beijar mais. Pode ser? Tchau, gente. Volto amanhã, se Deus quiser.

0: 13:07.
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5: Alô, Brasil! Chegamos nessa terça-feira linda! Eita, coisa boa! É sempre bom demais ter a tua companhia. Você de qualquer parte da cidade, do Brasil e do mundo, tá ligado com a gente, né? Tá ligado? Então vem com a gente, tá no ar o Baú Sertanejo.
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2: 13 horas e 26 minutos.
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0: Mais um modão chegando aqui no nosso Baú Sertanejo. Aumenta o som.

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2: 13 horas e 42 minutos.
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0: Estamos de volta com o Baú Sertanejo, trazendo para você as grandes emoções.

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2: 14 horas, em ponto.
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0: Muito bem, de volta com o Baú Sertanejo, aumenta o som.

0: parceiro. Eu não vou ser amante pra sempre, não, viu?
1: Acabou aqui.
0: Acabou aqui, né?
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0: O sertanejo, depois do intervalo, a gente volta com mais sucesso pra você. Não sai daí, não.
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2: 14 horas e 16 minutos.
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0: 14 horas e 30 minutos.
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7: Boa tarde. Muito boa tarde pra você. Como que você está? Tudo bem? Muito prazer, Johnny Silva. Hoje, terça-feira. Hoje, 9 de junho de 2026. Gente, a partir de agora você vai curtir só as melhores, as mais tocadas, com certeza aqueles clássicos, aquela mistura do pagode com sertanejo, você vai curtir também o Arrocha, aquele sertanejo que toca o coração aí, aquele pagode gostoso, tudo isso aqui na nossa tarde mais que demais, vamos curtir muito bem, tá? Pra você que tá aí no seu trabalho, estamos aqui pra dar aquele up aí na sua tarde, vamos que vamos, né? Que maravilha, eu quero a sua participação através das nossas redes sociais, do nosso WhatsApp, começando por aqui com o Zé Neto e Cristiano.

animação é o que não falta aqui nessa tarde de terça-feira, você curtindo o One Republic. Antes você ouviu aqui o Eduardo Costa, Me Ajuda a Te Esquecer. Tá chegando o Suel com um Sorriso Maroto.

0: curtindo a gente aí no centrão da cidade, muito obrigado, tá? Tá aí no seu comércio, tá curtindo a gente, muito obrigado por dar esse moralzão pra gente. Você ouvindo aí o Luan Santana, Mulher Segura. Antes você curtiu por aqui o Só Pra Contrariar. É isso aí, só música boa aqui na nossa Tarde Mais Que Demais.
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2: 14 horas e 54 minutos.
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0: Vamos que vamos, porque tá chegando por aqui a Mari Fernandes com a Lauana Prado aqui na nossa Tarde Mais Que Demais. Participa com a gente aí, tá bom? Tô aguardando o seu contato aqui na nossa rádio. Você tem

0: Mari Fernanda.
1: Luana Prado.
2: Que delícia estar com você.
1: Que pancada de mulher, né, RJ?
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0: salve de novo. Obrigado pelo carinho. Obrigado.
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você pode continuar fazendo o que você está fazendo aí agora, tá? A trilha sonora você deixa por nossa conta, tá? E o Gustavo Lima, antes você curtiu por aqui o Bruno e Marrone, chegando o Beth com a Pablo Vittar, aqui na nossa programação pra agitar a nossa tarde.

0: ouvindo por aqui, Perdoou Nada, com Israel e Rodolfo, Jorge e Matheus. Antes você ouviu aqui, ó, Me Ama ou Me Larga, com Simone Mendes. Vamos para um breve break comercial, mas já já tem muito mais. Não saia daí, tá? Próximo bloco recheadíssimo de muita coisa boa. É a terça-feira mais animada do Brasil.
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2: 15 horas e 19 minutos.
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3: Ele que é um dos cachês mais caros do Brasil hoje. Sabe de quem que eu estou falando, né? Do pai do Léo. É isso aí, é o Murilo Huff, anestesiado aqui na nossa Tarde Mais que Demais.
4: A fumar.

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0: Priscila Senna e Simone Mendes aqui na nossa Tarde Mais, que demais. Você ouviu aqui também Negra Li com MC Liro? Ai, sabe quem tá chegando por aqui, né? É o Fernando e Sorocaba com ele, com Murilo Ruf. Aumenta o som aí. É a nossa Tarde Mais, que demais. Seja muito bem-vindo.
1: Você tem o tempo que quiser.

0: Quem gostou faz barulho aí, churrasco fã!
1: Fernando Sorocaba, muito obrigado.
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1: Que lindo, hein? Vamos aproveitar esse clima agora pra conquistar geral, hein? Junto com meu irmãozinho Claudinho.

0: por aqui, a música não para. Tá curtindo muito bem aí a terça-feira, né? A nossa tarde mais que demais. Tá aí o Gustavo Lima com o Murilo Huff, CEP Novo. Passou por aqui o Latino, Só Love. Já já tem mais.
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2: 15 horas e 46 minutos.
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0: Chegando por aqui, Marília Tavares, casado ou solteiro?

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que vamos, porque por aqui a música não para. É a nossa tarde mais que demais. Quando você faz aquilo que ama, né? Sai perfeito, com certeza, né? É isso aí, vamos que vamos. Você curtindo aí Lauana Prado, Escrito nas Estrelas. Antes você ouviu aqui o Grupo Desejos. Aquela mistura continua. Muita música boa, melhor do pagode, sertanejo, a rocha, tudo isso você curte aqui na nossa tarde mais que demais. Tá chegando o Kleber e Cauã com a participação aqui do Diego e Victor Hugo. Aumenta o som, é música boa pra você!

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0: Você curtindo aqui todo o romantismo do Henrique Juliano, A Maior Saudade, aqui na nossa tarde mais que demais. É assim, né? Música boa é o que não pode faltar pra você, tá bom? A nossa tarde mais que demais tá ficando por aqui nesta terça-feira. Quero agradecer aí pela sua sintonia, pela sua audiência, pela sua companhia sempre com a gente aqui, grudadinho aqui na nossa rádio, na nossa programação, tá bom? A nossa tarde mais que demais volta amanhã na quarta-feira, no mesmo horário, aqui nessa rádio incrível, tá bom? Pra gente é sempre um privilégio ter você aqui. Tá chegando uma atração maravilhosa feita pra você, tá bom? Até amanhã, se Deus quiser. Tchau, tchau.
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0: 16h24.
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2: Fala rapaziada, fala pessoal, beleza? Chegamos na terça-feira de muito sucesso e muito sertanejo pra você que gosta de uma boa música brasileiríssima. É que a gente traz duas horas na edição de terça, tamo junto. Com a melhor sequência sertaneja.
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1: 16 horas e 30 minutos.
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5: Fala, rapaziada, fala, pessoal, beleza? Chegamos na terça-feira de muito sucesso e muito sertanejo pra você que gosta de uma boa música brasileiríssima. É que a gente traz 2 horas na edição de terça. Tamo junto. Com a melhor sequência sertaneja.
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1: Você acredita que eu já passei por isso algumas vezes? Todo mundo já passou por essa história. Dessa história.
2: Que é um prédio, né?

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2: 16:51.
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1: É, pra ficar ligado a todo instante com o melhor do sertanejo universitário no seu dial, é aqui, ó, no programa Arena Sertaneja, todo dia.
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0: obrigado. Esse encontro não poderia deixar de existir.
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2: O melhor da música sertaneja, do jeito que você gosta, do seu artista predileto. Tem os lançamentos para você ficar por dentro das novidades e tem também o que foi sucesso em evidência ainda rolando por aqui no programa Arena Sertaneja.
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3: 17 horas e 9 minutos.
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6: Luiz Maurílio, explica pra nós essa sexta com essa.
7: A gente vai contar uma história real aqui agora. Tem certeza que já aconteceu com você?
6: Essa
7: você,
6: de quê?

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1: É, eu também tô curtindo com você essa linda canção aqui no Arena Sertaneja. Obrigado pela audiência, onde quer que você esteja aqui curtindo o nosso programa.
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2: 17 horas e 26 minutos.

0: minutos.
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0: É, tamo cantando junto mais uma vez, meu amigo.
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4: 17 horas e 44 minutos.
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0: 17:54.
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4: Alô, minha gente bonita! Terça-feira, hein? Hoje, dia 9 de junho de 2026. Eu sou Kleber Salles e estou chegando aqui com mais uma edição do nosso Onda Sertaneja. As músicas mais tocadas, você ouve aqui as mais chonadas, né? Da viola, né? A música raiz que todo mundo gosta, que todo mundo ama, e as melhores duplas sertanejas marcando presença nessa terça, hoje 9 de junho, né? E eu espero que você tenha uma terça-feira maravilhosa, hein? Você que tá aí, né, trabalhando, ouvindo a gente, tá na estrada, tá no seu caminhão, tá no seu carro, ou você em sua casa também, nos dando esse carinho especial. Nosso muito obrigado pela companhia, viu? Onda Sertaneja no ar por aqui, na melhor rádio, na sua melhor companhia. Eita, nós, 2 horas de modão aqui, ó, pra você curtir com a gente. Já vamos jambrando aqui a nossa primeirinha, rapaz.

0: 18 horas, em ponto.
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5: Alô, minha gente bonita! Terça-feira, hein? Hoje, dia 9 de junho de 2026. Eu sou Kleber Salles e estou chegando aqui com mais uma edição do nosso Onda Sertaneja. As músicas mais tocadas, você ouve aqui as mais chonadas, né? Da viola, né? A música raiz que todo mundo gosta, que todo mundo ama, e as melhores duplas sertanejas marcando presença nessa terça, hoje 9 de junho, né? E eu espero que você tenha uma terça-feira maravilhosa, hein? Você que tá aí, né, trabalhando, ouvindo a gente, tá na estrada, tá no seu caminhão, tá no seu carro, ou você em sua casa também, nos dando esse carinho especial. Nosso muito obrigado pela companhia, viu? Onda Sertaneja no ar por aqui, na melhor rádio, na sua melhor companhia. Eita, nós, 2 horas de modão aqui, ó, pra você curtir com a gente. Já vamos jambrando aqui a nossa primeirinha, rapaz.

0: Júnior Violeiro Campaci, viola nobre, viola no nosso Onda Sertaneja. Teve Vieira e Vieirinha com Assombração, né? E o Duduca e Dalvan, Eu Disse Não. E começamos aí o Onda Sertaneja desta terça-feira com Tião Brasil e Parentinho. A gente vai seguindo em frente com mais, hein? Tem mais música boa chegando pra você. A Voz do Infinito. A gente ouve agora aqui no nosso Onda Sertaneja.
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0: Mais um classicão dos anos 90 pra você aqui, hein? Zezé de Camargo e Luciano, Coração Está em Pedaços, fechando a primeira sequência do programa de hoje. Ó, não desliga não, hein? É intervalo, é rapidinho e a gente volta já já com mais Onda Sertaneja pra você que acompanha essa playlist, né? Uma mais chonada do que a outra aqui, rapaz. Eita, esse é o melhor programa sertanejo do rádio.
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2: 18 horas e 27 minutos.

0: Rio de Janeiro.
1: Obrigado.
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Tiago Viola e Carlos Lima aqui no nosso Onda Sertaneja. Sonhei com Mamãe. Eita! Teve também aqui o Luan Santana e o Zezé de Camargo e Luciano. Amor Distante, Inquilina de Violeiro. E vamos seguindo, né? Vamos seguindo aqui com mais Madonna. Os talentos da música sertaneja, sempre marcando presença na rádio que todo mundo ama, hein? Todo mundo gosta da nossa programação, meu filho. É Josival e Josiene, Menino do Sexto.

0: Gilberto e Gilmar, Alma Prisioneira, aqui no nosso Onda Sertaneja, finalizando a nossa primeira hora de Modona Chique aqui do programa de hoje. Gente, olha, intervalo pintando, é rapidinho, daqui a pouco a gente volta com mais Modona Bonita. Daqui a pouquinho aqui no nosso Onda Sertaneja tem Divino e Donizete com Muralhas de Deus. Daqui a pouco pra você aqui, hein? Fique ligado, não saia daí.
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2: 19 horas e 3 minutos.
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0: Esse é o nosso Onda Sertaneja para você. A gente vai seguindo em frente com mais músicas. Os sucessos estão sempre marcando a nossa vida, né? E aqui no Onda Sertaneja é muita música boa, né, que a gente vai curtindo juntos pra você aqui, ó. Tem Divino e Donizete, que a gente vai abrir agora essa sequência, né? Divino e Donizete, Muralhas de Deus.

Daniel Arribada. Ô, rapaz, essa aí é a trilha da, do filme Menino da Porteira, né? Com o Daniel do remake aí, né? É, rapaz, vamos juntos na programação número 1 do seu rádio com mais música boa. Esse é o nosso Onda Sertaneja nesta super terça-feira, agradecendo aí a galera toda pela companhia, pela audiência, né, rapaz? É, pessoal nos caminhões aí, alô você caminhoneiro, nosso abraço, viu? Vamos lá com Fernando Albuquerque aqui no Onda Sertaneja.

0: Obrigada, gente. É um prazer estar essa noite aqui com os Chitãozinho e Chororó. É mais que um prazer, é uma honra.
1: Chitãozinho e Chororó com a Marrom Alcione aqui no Onda Sertaneja, Separação. Eita, teve Teodoro e Sampaio também, né? Passando por aqui. Daqui a pouco a gente está de volta com o último bloco do nosso Onda Sertaneja. E já já tem Eli Silva e Zé Goiano na programação aqui desta super terça-feira chonada e terça-feira boa, viu?
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3: 19 horas e 29 minutos.
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3: 19 horas e 32 minutos.
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1: Chegando agora para as nossas últimas de hoje aqui do nosso Onda Sertaneja. Abrindo a sequência tem o som de Eli Silva e Zé Goiano, Andarilho. E tem Camões e Camargo, O Caçador. Para curtir essas duas aqui, é, e curtir muito mais também, né? Aqui nessa sequência campeã, viu? Nessa sequência chonada sem quantia. É o Onda Sertaneja valorizando as músicas sertanejas, as boas canções do passado, né?

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1: Para esses dois bonitos demais que cantam lindamente, gravaram um DVD show de bola, um dos melhores que eu assisti até hoje. É um dos meus preferidos na minha casa. É o Du Vitória Régia!

Sérgio Reis, um violeiro toca aqui no nosso Onda Sertaneja. Esse aí canta demais, né? Sérgio, fala pra você, viu? Dispensa apresentações, né? E agora, vamos para as três últimas aqui do Onda Sertaneja, né? Geraldo Viola e Dino Guedes, Amor e Saudade, Teodoro e Sampaio, com Paixão Proibida, participação do Ricardo Braga. E encerramos aí, vamos encerrar com Mato Grosso e Matias, o nosso Onda Sertaneja dessa terça-feira.

0: Mato Grosso e Matias na hora do adeus, fechando aqui o Onda Sertaneja desta terça-feirona, rapaz. É terça-feira gostosa. Gente, olha, um grande abraço. Muito obrigado pela sua companhia, pela sua audiência. Eu prometo voltar, se Deus assim permitir, amanhã, né? Sempre no mesmo horário aqui, viu? Com as melhores sertanejas, as músicas do coração, né? As modas que toca o seu coração. Abraço pra todo mundo, beijão e até amanhã!
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0: 20h03.
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0: Horas e 5 minutos.
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0: 20h07.
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0: Horas e 11 minutos.
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0: Horas e 14 minutos.
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0: Horas e 20 minutos.
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0: 20 horas e 21 minutos.
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1: Horas e 24 minutos.
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1: Horas e 25 minutos.
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1: 20 horas e 27 minutos.
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1: 20 horas e 28 minutos.
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1: Horas e 29 minutos.
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1: Horas e 32 minutos.
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1: Horas e 35 minutos.
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1: Horas e 38 minutos.
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1: Horas e 44 minutos.
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1: Horas e 45 minutos.
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1: Horas e 48 minutos.
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1: Horas e 49 minutos.
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1: Horas e 51 minutos.
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1: 20 horas e 52 minutos.
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1: Horas e 53 minutos.
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1: Horas e 56 minutos.
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1: 21 horas e 1 minuto.
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5: Uma ótima terça-feira pra você. O De Love Nejo tá começando com muita música bonita, hein? É, só as apaixonadas na programação da sua rádio favorita. E bora participar também. Você já acessa as nossas redes sociais. Bora se apaixonar que o Love Nejo tá começando. Essa é a nossa primeira.
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6: É mais ou menos assim, ó.